0: que movimentaram o país no dia de hoje.
1: Boa noite.
2: Boa noite para você que nos acompanha em todo o país.
1: Segunda-feira, 1º de junho de 2026.
2: Vamos ao destaque do dia. Medidas para conter a alta no preço dos combustíveis.
1: O governo oferece auxílio a refinarias nacionais e aos importadores de diesel e Petrobras anuncia desconto na venda do produto.
2: E são intensificadas ações contra preços abusivos e para garantia da qualidade dos combustíveis.
1: E ainda, saúde.
2: Em um dia de mutirão, hospitais universitários realizam mais de 52 mil procedimentos entre cirurgias e consultas.
1: Quem vai falar com a gente sobre esse trabalho é Arthur Chioro, presidente da HU Brasil.
2: Vamos saber mais também sobre o Tela Brasil.
1: Filmes, séries, desenhos animados, uma nova plataforma de streaming gratuita e com conteúdo 100% nacional.
3: Sejam muito bem-vindos e bem-vindas. O cinema é nosso e a casa é sua.
2: Hoje, na apresentação da Voz do Brasil, Mariana Jungmann e Luciano Seixas.
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2: Para conter a alta dos preços dos combustíveis desencadeada pela guerra no Oriente Médio, o governo do Brasil decidiu prorrogar por 2 meses uma série de medidas.
1: Entre elas, uma nova subvenção para conter a alta nos preços do diesel e novas ações de fiscalização.
2: A repórter Gabriela Noronha tem os detalhes dessas medidas. Boa noite, Gabriela.
4: Boa noite, Luciano, Mariana, boa noite a todos que nos ouvem. Olha, a partir desta segunda-feira, o governo passará a pagar uma subvenção de R$ 1,12 por litro do óleo diesel às refinarias nacionais e também aos importadores do combustível. A medida substitui 2 auxílios que se encerraram no último domingo. E também, a partir de hoje, passa a valer uma nova subvenção de 35 centavos por litro ao óleo diesel A de uso rodoviário. Essa medida substitui a desoneração de impostos sobre o combustível que perdeu a validade neste domingo. E olha, a Petrobras já informou que este desconto está valendo e reduzindo aí o preço médio de venda para as distribuidoras de R$ 3,65 para R$ 3,30.
1: Ô, Gabriela, e em relação ao gás de cozinha, como é que fica?
4: Também foi prorrogada, Mariana, até 31 de julho, a subvenção destinada aos produtores e importadores de gás liquefeito de petróleo, o gás de cozinha. Os recursos federais para a medida foram ampliados de R$ 330 milhões para R$ 660 milhões. E para o consumidor, a medida significa um benefício equivalente a R$ 11 por botijão de 13 quilos. Também foi prorrogada a desoneração dos PIS/COFINS sobre o querosene de aviação e sobre o biodiesel utilizado na mistura obrigatória ao diesel rodoviário vendido nas bombas. E o governo também ampliou a carência para o pagamento das tarifas de navegação aérea.
2: Gabriela, e sobre as fiscalizações do setor?
4: Elas continuam, Luciano. A Agência Nacional do Petróleo, Gás Natural e Biocombustíveis continuam todas essas operações de fiscalização nos estados, com foco em preços abusivos, qualidade dos combustíveis, irregularidades nas bombas e documentação. Essas irregularidades podem acarretar multas de até R$ 5 milhões e a interdição dos postos. Vale lembrar que as denúncias podem ser feitas pelo número 0800-970-0267. Mariana, Luciano.
1: Muito obrigada, Gabriela Noronha, pelas informações ao vivo aqui na Voz do Brasil.
2: Filmes, desenhos, documentários, um conteúdo brasileiro de graça com garantia de acesso a todos.
1: É a plataforma Tela Brasil, o streaming público e gratuito voltado à exibição de obras audiovisuais do nosso país, que foi lançado pelo governo do Brasil.
5: A Tela Brasil, plataforma pública de streaming do governo federal, estreia com mais de 550 filmes, séries, documentários e produções históricas feitas entre 1910 e 2025. O lançamento aconteceu no Rio de Janeiro, reunindo representantes do setor audiovisual com a presença do presidente Lula, que destacou a importância da cultura para o país.
6: Vai contribuir para a elevação da compreensão de um país chamado Brasil. Por que que nós somos assim? Por que que nós fazemos assim? Mais importante é a gente conhecer o nosso país por dentro, conhecer a nossa cultura, a razão das coisas que fizeram a gente chegar onde nós chegamos.
5: No catálogo tem de tudo. clássicos do cinema brasileiro, obras indicadas ao Oscar, produções infantis, conteúdos educativos e filmes indígenas e o melhor, sem assinatura, sem publicidade e com acesso gratuito pelo gov.br. O lançamento também contou com a presença da ministra da Cultura, Margarete Menezes.
7: Teremos ali uma diversidade grande da produção, desenhos animados, filmes premiados, né? Então, esse é o primeiro passo para a gente conseguir também fazer com que o povo se reconheça e fortalecer, né, a nossa identidade.
5: Por enquanto, a plataforma funciona na versão web, mas os aplicativos para Android e iPhone devem chegar nos próximos dias. A iniciativa promete colocar a rica diversidade do audiovisual brasileiro ao alcance de todos, em qualquer lugar do país.
3: A Tela Brasil é a nova casa do cinema brasileiro, de graça, no seu computador, no seu telefone, na sua vida. Sejam muito bem-vindos e bem-vindas. O cinema é nosso e a casa é sua.
5: Reportagem Vladimir Platonov.
2: No último sábado, os 45 hospitais universitários do país fizeram mais um mutirão de atendimentos para consultas e procedimentos.
1: A prioridade dessa vez foi atender idosos que já estavam na fila do SUS aguardando para cirurgias e consultas.
2: Hoje nós conversamos com o presidente da rede HU Brasil, Arthur Chioro, para saber mais dos resultados dessa iniciativa. Boa noite, presidente, bem-vindo.
8: Boa noite. Tivemos um resultado fantástico, estamos muito satisfeitos. Os 45 hospitais universitários federais vinculados ao MEC conseguiram neste quinto mutirão, dessa vez destinado aos idosos. Tinha sido um pedido do presidente Lula para que a gente pensasse, e fizemos assim com as mulheres, o primeiro deste ano, esse segundo destinado aos idosos, e mais de 52 mil atendimentos em todo o país. 1.219 cirurgias, quase 7 mil consultas e muitos, muitos exames especializados para idosos que aguardavam às vezes 10 meses, um ano na fila de espera, encurtando o tempo de espera, né, e produzindo diagnóstico e tratamento, o que é muito bom e ajuda o programa. Agora tem especialistas do Ministério da Saúde, reforça o SUS e, ao mesmo tempo, as atividades de ensino dos hospitais universitários.
1: Foram mais de 50 mil procedimentos, né?
8: Mais de 52 mil procedimentos. Nas cinco edições, nós já passamos de 200 mil procedimentos nos nossos hospitais universitários. E a cada mutirão nacional, o entusiasmo, né, a integração com a comunidade, o envolvimento, né? Então, se nós tivemos, por exemplo, vários dos nossos hospitais que se articularam com as secretarias de saúde e reforçaram a vacinação dos idosos e dos familiares, além, então, de consultas especializadas, exames, procedimentos e muitas cirurgias, nós tivemos a oportunidade de produzir este espaço de formação dos médicos residentes, dos alunos internos da medicina, da enfermagem, porque também é um momento de formação. Mas o mais importante é a diminuição do tempo de espera e, naturalmente, a oportunidade diagnóstica. Vou dar um exemplo do que eu estou falando. A dona Amenaides Matos Pinto foi atendida no Hospital Universitário Getúlio Vargas, que foi o hospital que fez mais cirurgia dessa vez, do Amazonas, da Universidade Federal do Amazonas. Ela, 97 anos, e pôde fazer seus exames, seu atendimento. Ou seu Ângelo Costa, de 71 anos, paciente do Lauro Vanderlei, Hospital da Universidade Federal da Paraíba, em João Pessoa, que fez um procedimento muito importante, que foi a retirada de um tumor de pele, um melanoma. Então, assim, a gente oportunizar para muitos idosos este acesso a exames, ultrassom, tomografia computadorizada, ressonância, endoscopia, colonoscopia, hemodinâmica, podendo fazer atendimento, evitando complicações, e muitas cirurgias de pequeno, médio, inclusive de grande porte. Portanto, uma contribuição para o SUS, mas acima de tudo para a qualidade de vida, né, desses idosos no nosso Brasil, que têm todo o direito à saúde e são cuidados pelo governo federal através dos nossos hospitais universitários federais.
2: Como o senhor disse, é uma estratégia para reduzir as filas do SUS, né? Vocês já conseguem medir o impacto?
8: Ah, sim. O Ministério da Saúde, que coordena toda essa ação, né, de diminuição do tempo de espera nas filas dos brasileiros e brasileiras, vem observando uma diminuição objetiva no tempo de espera, mas, acima de tudo, uma ampliação da oferta. O ano passado, nós batemos um recorde em todo o Brasil do número de cirurgias eletivas. O ministro Alexandre Padilha tem sempre destacado, né, essa conquista do SUS, e os hospitais universitários federais vinculados ao MEC, as universidades públicas, têm dado uma grande contribuição. Porque, veja, diminuir o tempo de espera, diminuir as filas, é muitas vezes garantir o diagnóstico no tempo adequado, né, e um prognóstico que garanta as pessoas poderem ter o tratamento realizado, né. Portanto, isso é fundamental, né, e é um esforço do governo federal, é a marca do Agora Tem Especialista, esse programa que veio para enfrentar esse problema muito crônico, mas que tinha se agravado durante a pandemia de Covid, trazendo ainda uma carga ainda maior de desafios para o Sistema Único de Saúde.
1: Agora, o senhor mencionou brevemente na sua resposta anterior o aspecto educativo desses mutirões, né? E eu queria voltar nisso, porque a gente está falando aqui de hospitais universitários, né? A gente tem aqui, presidente, o depoimento de um dos enfermeiros que participaram do mutirão no Rio de Janeiro. O nome dele é Cauã Henrique Silva. Vamos ouvir.
9: É muito importante, né, nesse início de carreira, participar de um mutirão como esse, porque é uma devolução para a sociedade daquilo que eles nos proporcionam, que é a oportunidade de me especializar, né? Sou formado por uma universidade pública e me especializar também por um hospital público. E garantir também promover a saúde dos idosos. E um fator muito importante é que a gente trabalha aqui com uma equipe multiprofissional. Então, contamos com, além de médicos e enfermeiros, fisioterapeutas, nutricionistas, psicólogos, farmacêuticos, terapeutas ocupacionais e assistentes sociais.
1: Então, existe também esse objetivo, né, presidente, de colaborar para a formação dos profissionais de saúde.
8: Ah, sim. O depoimento dele é perfeito. Foram mais de 1.100 estudantes, entre internos, residentes da medicina e das outras áreas, que aproveitam este momento como uma oportunidade ímpar de aprendizagem, de treinamento, ou seja, nós estamos formando os futuros especialistas que o SUS tanto precisa, e uma experiência que fica marcada na vida, não só dos estudantes, mas também dos seus professores, dos seus preceptores. Ou seja, nós envolvemos a universidade e o SUS junto para poder dar mais saúde e qualidade de vida para a população, particularmente para os idosos.
2: Presidente, amanhã o senhor estará com o presidente Lula em Goiás para marcar o início de novas atividades lá no Hospital Universitário de Catalão. O senhor pode falar mais para a gente dos serviços prestados por lá?
8: Olha, nós estamos também muito felizes porque amanhã inauguramos oficialmente o novo Hospital Universitário de Catalão. É uma universidade federal nova. É a HU Brasil, o MEC, chegando ao Brasil profundo. Nós estamos inaugurando um hospital de 206 leitos. Ele começa a ser ativado progressivamente, já com os 33 primeiros leitos já funcionando desde a semana passada. E será um hospital, à medida em que ele for sendo implementado ao longo desse ano, de alta complexidade, inclusive com atendimento oncológico, né, com atendimento das principais especialidades clínicas, cirúrgicas e... Por ser um hospital fundamental para uma região de 55 municípios, ele também proporcionará a formação dos futuros profissionais, programas de residência, que são fundamentais para que depois os formandos, os alunos de graduação, façam a residência e se fixem naquela região. Ou seja, nós estamos agindo tanto para fortalecer o SUS, como o processo de formação dos especialistas. Há um investimento muito importante, o Ministério da Saúde entrou com 27 milhões, o Ministério da Educação 40 milhões. Nós vamos ter só com o pagamento de pessoal um investimento de 261 milhões, ou seja, uma prioridade do governo do presidente Lula, dos Ministérios da Saúde e da Educação, que estão envolvidos diretamente através da HU Brasil, para proporcionar desenvolvimento, fortalecer o SUS, formar profissionais de saúde e também produzir ensino, pesquisa e inovação, que são papéis das universidades públicas federais e que agora se fortalece, né, nesse investimento que o governo federal está fazendo. E há aspecto muito importante, né? Nós também teremos a chegada de mão de obra qualificada. Afinal de contas, nós estamos falando de 1.527 trabalhadores, né, que poderão transformar a região de Catalão num polo de desenvolvimento na área da saúde e vão contribuir com o desenvolvimento econômico de toda aquela região.
1: Muito bem, nós conversamos com Arthur Chioro, presidente da Rede de Hospitais Universitários HU Brasil. Presidente, muito obrigado pela sua entrevista aqui à Voz do Brasil.
8: Eu que agradeço e espero de volta numa outra oportunidade, trazendo mais boas notícias para a saúde e para a educação do nosso país.
1: A gente vai cobrar, hein?
2: O Enem, Exame Nacional do Ensino Médio, é a principal porta de entrada para a educação superior no Brasil.
1: Dados do Ministério da Educação mostram um aumento na procura de estudantes que precisam de atendimento especializado para realizarem o exame.
2: Em 3 anos, o número triplicou e chegou a quase 90 mil em 2025, um crescimento de 191%.
1: E para tornar a prova ainda mais acessível, o edital desse ano inclui condições relacionadas aos transtornos mentais e fibromialgia.
10: O Instituto Nacional de Estudos e Pesquisas Educacionais Anísio Teixeira, o INEP, amplia o atendimento especializado no Exame Nacional do Ensino Médio, Enem 2026, e passa a incluir participantes com fibromialgia e transtornos mentais, como ansiedade e transtorno obsessivo compulsivo. A mudança consta no edital do exame e reforça a política de acessibilidade da prova. Entre as novidades, candidatos com histórico de crises de ansiedade vão poder contar com acompanhante em sala reservada, o espaço também poderá receber familiares ou profissionais responsáveis por auxiliar participantes com necessidades específicas, como alimentação e deslocamento durante a aplicação das provas. O pedido exige apresentação de laudo médico e documentação comprobatória. O Enem já oferece recursos como prova em braille, videoprova em libras, leitor de tela, tempo adicional, auxílio para transcrição e mobiliário acessível. O exame também atende gestantes, lactantes, idosos e estudantes internados em classe hospitalar. O Enem é a principal porta de entrada para o ensino superior no país e dá acesso a programas como Sisu, ProUni e Fies. Em Brasília, Claudimário Carvalho.
2: E as inscrições para o Enem seguem abertas até o dia 5 de junho pela página do participante. O prazo também vale para solicitações de atendimento especializado.
1: Alunos da rede pública têm inscrição pré-preenchida, mas precisam complementar os dados, como local de prova e língua estrangeira.
2: O exame já tem data marcada e será aplicado nos dias 8 e 15 de novembro.
1: E um lembrete para estudantes do programa Pé de Meia que concluírem o ensino médio esse ano.
2: Além de não pagarem a taxa de inscrição, aqueles que participarem dos 2 dias de prova vão receber um incentivo extra de R$ 200.
1: O pagamento vai ser efetuado na mesma conta bancária utilizada para o recebimento das demais parcelas do programa.
2: Para mais informações, acesse enem.inep.gov.br/participante.
1: A Procuradoria da Fazenda Nacional vai passar a cobrar, de forma unificada, as empresas que deixam de pagar o FGTS mensal dos funcionários.
2: Somando toda essa dívida ativa no país, o valor passa de R$ 66 bilhões.
1: A expectativa é facilitar esse pagamento, reduzindo a burocracia para as empresas.
2: E garantir que os valores cheguem ao trabalhador.
11: Com a mudança, a Procuradoria-Geral da Fazenda Nacional será responsável por cobrar as empresas que deixaram de pagar valores referentes ao Fundo de Garantia do Tempo de Serviço, FGTS, dos trabalhadores. Antes, a gestão dessa cobrança era compartilhada com a Caixa Econômica Federal. Hoje, a dívida ativa do FGTS no país é de mais de R$ 66 bilhões. O objetivo de unificar a cobrança é reduzir a burocracia para as empresas, facilitando o pagamento e garantindo que os valores devidos cheguem ao trabalhador. Como explica o Procurador-Geral Adjunto de Gestão da Dívida Ativa da União e do FGTS, Theo Lucas Borges.
12: A gente já vê um aumento muito expressivo da recuperação dos créditos do FGTS e a nossa perspectiva com essa migração é que esse valor continue crescendo, porque a gente vai imprimir um ritmo muito maior nessa cobrança e a facilitação da forma de pagamento e negociação deve contribuir significativamente para o incremento do valor recuperado.
11: O FGTS funciona por meio de contas vinculadas ao contrato de trabalho. No início de cada mês, os empregadores precisam depositar o equivalente a 8% do salário de cada funcionário. Quando esses pagamentos deixam de ser feitos, entram na dívida ativa e passam a ser cobrados pela União. Até o fim do ano, uma nova função vai mostrar diretamente ao trabalhador se ele tem créditos a receber, como disse o Procurador-Geral Adjunto de Gestão da Dívida Ativa da União, Theo Lucas Borges.
12: O crédito do FGTS não pertence à fazenda pública, pertence ao empregado, pertence ao trabalhador. Só que hoje ele tem dificuldade de saber que crédito ele tem. Nós vamos disponibilizar um canal exclusivo no portal Regularize para que qualquer brasileiro entre e verifique se tem créditos de FGTS que são de sua titularidade e estejam sendo cobrados. E nós vamos notificar esse trabalhador todas as vezes que nós recuperarmos crédito que pertence a ele.
11: As empresas que queiram consultar e regularizar os débitos devem acessar o portal de serviços da Procuradoria. O endereço é o regularize.pgfn.gov.br. A expectativa é que o processo agora seja mais ágil, levando em média 6 minutos. Reportagem Graziela Mendonça.
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1: Facilitar o acesso dos cidadãos aos serviços públicos de forma rápida, segura e ainda com economia para os cofres públicos e para a população.
2: Esses são os impactos do Conecta.gov.br, que promove troca automática de informações entre os sistemas do governo do Brasil.
1: Desde que foi criado, em 2020, o programa já acumula 15 bilhões de reais em economia.
2: E tem evitado que usuários enfrentem uma verdadeira peregrinação para emitir certidões e documentos.
14: Com conectagov.br, as pessoas não precisam perder tempo nem dinheiro para buscar informações ou documentos em diferentes órgãos públicos. Não é necessário passar horas e horas indo de órgão em órgão se os registros estiverem integrados no conectagov.br, programa que possibilita a troca de dados dentro do governo. O secretário de Governo Digital do Ministério da Gestão e da Inovação em Serviços Públicos, Rogério Mascarenhas, explica como a integração das bases facilita a vida de quem precisa do benefício.
15: A gente usa, por exemplo, para efeito do passe interestadual para pessoa com deficiência, a gente utiliza, né, a base do CadÚnico, integra com o CPF, integra com a informação dela lá no CadÚnico, no BPC, para você franquear a passagem daquela pessoa. Então, tudo isso hoje é tudo feito por uma integração. A gente já consegue fazer essa integração para que a pessoa tenha uso aí do serviço.
14: Se a pessoa for se inscrever num concurso público e já estiver registrada no Cadastro Único, por exemplo, a isenção da taxa de inscrição é aplicada automaticamente. Foi assim nas duas edições do Concurso Público Nacional Unificado. O conectagov.br agrega, por exemplo, bancos de dados do Bolsa Família, Cadastro Nacional da Agricultura Familiar, Receita Federal, cadastros ambientais, registro de veículos, infrações de trânsito e muitos outros. Nos últimos 3 anos, já são mais de 13 bilhões de reais de economia para os cofres públicos e para a população. Desde a criação do conectagov.br em 2020, o valor chega a 15 bilhões. Esse cálculo estima o gasto que a população teria com deslocamento e ausência de trabalho e a economia na administração pública caso os dados não fossem integrados. De acordo com o secretário Rogério Mascarenhas, a meta agora é ampliar a adesão dos municípios e estados ao programa. O conectagov.br está disponível em todas as regiões do Brasil, com participação de 22 estados e 15 municípios. Reportagem Carlos Oliveira.
1: A Receita Federal recebeu mais de 44 milhões e 300 mil declarações de imposto de renda sobre pessoa física 2026.
2: O resultado supera a expectativa inicial de 44 milhões, um recorde para a entrega dentro do prazo que se encerrou na última sexta-feira.
1: A declaração pré-preenchida alcançou a maior participação, com quase 60% das declarações.
2: E a Receita alerta que o contribuinte que não entregou a declaração dentro do prazo deve providenciar o envio enquanto antes. A multa por atraso ou não entrega é de no mínimo R$ 165,74.
1: Mais de 1 milhão e 500 mil moradores do Pará e do Amapá passam a contar com internet de melhor qualidade.
2: Foi inaugurada hoje a Infovia 03, nova rota de fibra ótica da Amazônia, que integra o programa Norte Conectado, coordenado pelo Ministério das Comunicações.
1: Com cerca de 800 quilômetros de cabos instalados no leito dos rios amazônicos, a nova Infovia cria um corredor digital entre os dois estados e amplia a capacidade de conexão para escolas, hospitais, órgãos de segurança pública, comércios e residências.
2: A tecnologia também reduz falhas no serviço e aumenta a velocidade da internet oferecida à população.
1: E essas foram as notícias do Governo do Brasil.
2: Uma realização da Secretaria de Comunicação Social da Presidência da República.
1: Com produção da empresa Brasil de Comunicação.
2: Fique agora com as notícias do Poder Judiciário e do Congresso Nacional. Boa noite.
1: Uma boa noite, até amanhã.
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17: STF determina que a União apresente em 90 dias plano de desocupação da terra indígena Cachoeira Seca, no Pará.
18: STJ entende que ex-policial que sofreu ataque homofóbico ao postar foto com o namorado tem direito à indenização.
17: TST faz campanha para garantir o acesso seguro ao primeiro emprego.
18: Boa noite, eu sou Marcelo Della Libera.
17: E eu, Marcela Luiza.
18: O presidente do Supremo Tribunal Federal, ministro Edson Fachin, deu prazo de 90 dias para que a União apresente um plano de desocupação da terra indígena Cachoeira Seca, no Pará.
17: Segundo o processo, apesar de passados 10 anos da homologação da terra indígena, a retirada dos invasores não foi realizada. Pelo contrário, a situação se agravou com novas invasões, expansão do desmatamento e avanço de atividades garimpeiras.
18: O governo federal também deve criar um comitê de monitoramento externo para proteção territorial, regularização fundiária e a atenção à saúde dos povos indígenas isolados e de contatos recentes.
17: A União ainda precisa apresentar em até 15 dias um cronograma atualizado do plano de trabalho para a criação do Parque Nacional Tanaru. A área fica em Rondônia, na fronteira com a Bolívia, e será destinada à preservação da memória do povo Tanaru.
18: Ex-policial que sofreu ataque homofóbico após publicar foto com o namorado em rede social terá direito à indenização.
17: A decisão é do STJ. Fátima Uchoa.
19: O homem publicou no Facebook uma foto beijando o namorado depois da cerimônia de formatura como soldado da Polícia Militar do Distrito Federal. Após mensagens homofóbicas, o ex-policial deixou a carreira militar e pediu reparação moral contra o autor da ofensa. Ao reformar sentença que fixou indenização de R$ 1.850, o Tribunal de Justiça do DF considerou não haver justificativa para a condenação. Já no STJ, a terceira turma estabeleceu os danos morais em R$ 10.000, avaliando que, embora os comentários ofensivos não se enquadrem nos tipos penais clássicos dos crimes contra a honra, o conteúdo e o contexto em que foram proferidos violam direitos da personalidade. A relatora foi a ministra Nancy Andrighi.
18: Aprendizagem é a palavra-chave da campanha do TST para garantir o acesso ao primeiro emprego.
17: Com o slogan Vida de Aprendiz, começar certo faz toda a diferença. A ideia é mostrar que estudo e trabalho devem seguir juntos. Mila Amaral.
20: Com foco na geração Z e no setor empresarial, a campanha mostra que é possível entrar no mercado de trabalho de forma segura, com todos os direitos garantidos e sem abandonar os estudos. A programação faz parte das ações desenvolvidas pelo Programa de Erradicação do Trabalho Infantil e de Estímulo à Aprendizagem, em alusão ao Dia Mundial contra o Trabalho Infantil, realizado em 12 de junho. Com a campanha, a Justiça do Trabalho visa conscientizar jovens e crianças sobre a importância da garantia do primeiro emprego, por exemplo.
18: A propaganda eleitoral no rádio, na televisão e na internet só começa em 16 de agosto.
17: Mas a partir de 5 de julho, os pré-candidatos já podem fazer a chamada propaganda intrapartidária. Estevam Furtado.
21: Esse tipo de divulgação é permitido apenas dentro dos partidos durante as prévias e convenções, que neste ano acontece entre 20 de julho e 5 de agosto. O objetivo é apresentar nomes que vão disputar a indicação da legenda para as eleições. Quem descumprir as regras pode ser multado em valores que variam de 5 a 25 mil reais.
18: Justiça Federal condena poder público a recuperar o complexo histórico de Fordilândia, no Pará.
17: A ação foi movida pelo MPF, Amanda Nascimento.
22: O local foi construído em 1927 pelo empresário norte-americano Henry Ford para a exploração de borracha na Amazônia. Mas depois do fim do projeto, em 1945, as terras e benfeitorias passaram para o governo brasileiro, mas o complexo ficou abandonado. E agora, para garantir a preservação do que restou de Fordilândia, a Justiça Federal determinou a criação de um plano de recuperação e conservação para os imóveis e ruínas e a regularização das terras do distrito, que devem ser realizados de forma solidária pela União, IFAM, Governo do Pará e Município de Aveiro, sob pena de multa diária de 5 a 10 mil reais.
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18: Boa noite.
4: E até amanhã.
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0: sua herança direta dos quase 4 séculos de economia escravocrata. Catiúcia cita o Fundo de Promoção da Igualdade Racial em debate no Senado e a PEC da Reparação em análise na Câmara como contribuições que o Congresso pode dar na reparação dessas disparidades raciais.
1: Não haverá paz enquanto a maior parte da população desse país estiver submetida à subalternização econômica e à violência física. Colocar esses projetos como prioridade é demonstrar que o Parlamento está disposto a sair da retórica e passar para uma ação concreta de reconstrução do Brasil.
0: O autor da PEC que institui o Fundo de Promoção da Igualdade Racial é o senador Paulo Paim, do PT do Rio Grande do Sul.
2: O racismo estrutural ainda define o destino de milhões de brasileiros e brasileiras. É por isso que precisamos ter um instrumento concreto, permanente e com financiamento garantido para enfrentar essas desigualdades históricas.
0: A criação do Fundo de Promoção da Igualdade Racial foi proposta há 10 anos. Desde março de 2023, a PEC aguarda designação de novo relator.
3: A senadora doutora Eudócia, do PSDB de Alagoas, defendeu a criação de uma comissão parlamentar mista de inquérito, a CPMI BMG Master, para investigar supostas irregularidades no sistema de crédito consignado do INSS e a atuação de instituições financeiras envolvidas.
4: Ela afirmou que há indícios de um esquema que precisa ser apurado nas instâncias adequadas. A senadora anunciou a coleta de assinaturas para viabilizar a instalação da CPMI e pediu apoio dos parlamentares para a iniciativa.
3: E o senador Confúcio Moura, do MDB de Rondônia, comemorou acordos entre a FUNAI e o INCRA para regularizar áreas ocupadas por produtores rurais do estado. Segundo o parlamentar, a medida beneficia famílias que vivem há décadas em regiões classificadas como áreas de interesse indígena.
4: Confúcio afirmou que muitos produtores de Rondônia enfrentavam dificuldades para obter crédito rural e regularizar propriedades por causa da indefinição fundiária. O senador destacou a atuação conjunta de parlamentares, prefeitos, técnicos do INCRA e representantes da FUNAI na construção dos acordos.
5: Então esse pessoal estava uma aflição, sem crédito, trabalhando na unha, tirando leite, plantando café, plantando cacau, fazendo suas pastagens. Está lá dentro dessas áreas há muito tempo. Mas aí conversamos aqui, vem há uns 2 anos trabalhando, com a FUNAI entendeu isso. O INCRA foi maravilhoso em apresentar os mapas.
3: 2026 será um ano de eleição marcada pela inteligência artificial e pela disputa de narrativas nas redes sociais. O desafio será garantir que a tecnologia não comprometa a confiança do eleitor.
4: Faltando 2 meses e meio para o início da propaganda eleitoral gratuita de 2026, o Conselho de Comunicação Social do Congresso debateu as regras para as campanhas políticas na internet e os riscos do uso de ferramentas de IA. A repórter Patrícia Oliveira traz as informações.
6: Em março, o TSE editou as novas regras sobre o uso de IA na propaganda eleitoral, nas postagens de conteúdo político e a responsabilidade das plataformas digitais na recomendação e moderação desse conteúdo. Maria Paula Almada, especialista em tecnologia digital, destacou a dificuldade da população em geral em diferenciar conteúdos reais dos gerados por inteligência artificial.
7: Apenas 27% dizem conseguir identificar fake news com facilidade. É difícil até para os especialistas identificarem o que é verdade e o que é manipulado.
6: Para os debatedores, o maior desafio é combater a desinformação, garantindo a liberdade do eleitor ao exercício do voto e a proteção do processo eleitoral. O advogado e professor Diogo Reis cobrou a participação do legislativo.
8: Talvez uma revisão das leis que é do tempo do Orkut e para a legislação atual, considerando o cenário de inteligência artificial generativa, redes sociais extremamente dinâmicas.
6: Nenhuma plataforma digital avaliada no Índice de Transparência de redes sociais oferece condições significativas de acesso a dados de anúncios, inclusive de conteúdo político eleitoral.
3: E a decisão de enquadrar o PCC e o Comando Vermelho como organizações

0: ação vai ter um impacto principalmente na facilitação do congelamento dos ativos, ou seja, dos bens dessas organizações terroristas que muitas vezes são mantidas no exterior.
1: Já o presidente da Comissão de Relações Exteriores e Defesa Nacional, senador Nelsinho Trade, do PSD de Mato Grosso do Sul, afirmou que toda medida que ajude a melhorar a segurança pública será apoiada, mas defendeu que o Congresso discuta os limites da decisão para evitar interferência externa.
2: Ninguém aqui quer passar a mão em cima de cabeça de bandido. Agora, usar esse mecanismo para poder ferir a soberania nacional, isso nós não vamos também aceitar e não vamos admitir.
1: Nelsinho Trade informou que pretende promover uma discussão sobre o assunto na Comissão de Relações Exteriores e Defesa Nacional e na Comissão Mista de Controle da Atividade de Inteligência. O tema já passou pelo Senado durante a análise do projeto Antifacção, que endurece o combate a organizações criminosas. Na ocasião, os senadores discutiram a tentativa de equiparar facções e milícias a organizações terroristas, mas a proposta não foi aprovada.
3: A partir de hoje, o conteúdo da Rádio Senado ganha um novo espaço para chegar ao público. Entrevistas, debates e as principais notícias produzidas pela emissora passam a estar disponíveis em uma playlist exclusiva no canal da TV Senado no YouTube.
4: Os internautas poderão acompanhar quadros do programa Conexão Senado e também do Jornal do Senado, exibido diariamente na Voz do Brasil. O repórter Rodrigo Rezende conta os detalhes.
5: Perdeu alguma entrevista do programa Conexão Senado ou quer indicar algum conteúdo do programa para um amigo? Ou quem sabe ouvir novamente com mais atenção o Jornal do Senado transmitido durante a Voz do Brasil. Agora você pode acessar esses e outros conteúdos da Rádio Senado em uma playlist exclusiva no canal do YouTube da TV Senado. Fernanda Nardelli, coordenadora de distribuição da Rádio Senado, ressalta que a presença da emissora no canal da TV Senado, que tem mais de 1,8 milhão de inscritos, é mais uma forma de disseminação de conteúdos do Senado para os cidadãos brasileiros, além de demonstrar a integração dos veículos de comunicação do Senado Federal.
6: Eu falo assim que é um jogo de ganha-ganha, né? A rádio vai ganhar em alcance, a TV vai ganhar na variedade de conteúdo e, assim, o nosso principal objetivo, claro, o cidadão vai ganhar tendo mais acesso aí a outros programas, outros formatos.
5: Gesiel Carvalho, apresentador do programa Conexão Senado, destaca que a iniciativa de postagem dos cortes dos quadros e entrevistas no YouTube irá facilitar a vida do cidadão e contribuir com o compartilhamento dos materiais.
7: Facilita muito também a vida do ouvinte que quer espalhar o nosso conteúdo e até compartilhar o Conexão do Dia se ele perdeu alguma coisa.
5: Para acessar todo esse conteúdo, basta ir até youtube.com/tvsenado, clicar na guia Playlists e localizar Rádio Senado.
4: Edição de Paula Groba e trabalhos técnicos de João Lira, o Jornal do Senado fica por aqui. Acompanhe agora as notícias da Câmara dos Deputados. Boa noite.
3: Boa noite e até amanhã.
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9: Avança entre os deputados discussão sobre redução da maioridade penal.
10: Projeto inclui tratamento do câncer infantil em cursos nas áreas de saúde.
9: Comissão aprova novas categorias de reserva de vaga em estacionamento.
10: Boa noite. Comissão aprova aumento do número de vagas de estacionamento reservadas para pessoas com deficiência e para idosos com mais de 80 anos. A repórter Daniele Lessa tem as informações.
11: A Comissão de Desenvolvimento Urbano da Câmara dos Deputados aprovou o projeto que amplia a reserva de vagas em estacionamentos para pessoas com deficiência e faz ajustes nas regras para vagas reservadas aos idosos. Atualmente, a legislação garante pelo menos 2% das vagas para veículos que transportem pessoas com deficiência e 5% para pessoas idosas, tanto em estacionamentos públicos quanto privados. Com a aprovação do projeto, o percentual para pessoas com deficiência passa para no mínimo 3% do total de vagas, respeitando as normas de acessibilidade, como espaço adequado para a circulação de cadeira de rodas. No caso das pessoas idosas, o texto mantém o percentual mínimo de 5% das vagas, mas cria uma regra específica para estacionamentos estacionamentos com mais de 100 vagas. Nesses casos, deverá haver pelo menos uma vaga exclusiva para pessoas com 80 anos ou mais, posicionada de forma a garantir maior comodidade.

0: cidade. Para o relator da proposta, deputado Saulo Pedroso, do PSD de São Paulo, o aumento no número de vagas deve acontecer junto com o respeito às normas de acessibilidade, inclusive nos estacionamentos privados.
1: Não só nos espaços públicos, nos espaços privados também. Teve até uma certa resistência em relação aos empreendimentos privados, mas a gente precisa conscientizar todo mundo que eles precisam de uma atenção especial, né, que é merecida, e que a possibilidade que a gente tem aí vagas disponíveis que atendam com qualidade, com um tamanho adequado dentro da norma, é fundamental para que o dia a dia das pessoas com deficiência seja um dia a dia comum como o nosso.
0: A proposta que aumenta o número de vagas de estacionamentos reservadas para pessoas com deficiência e para idosos com mais de 80 anos, altera o Estatuto da Pessoa com Deficiência, o Estatuto da Pessoa Idosa e a Lei de Acessibilidade. E agora será analisada nas comissões de Viação e Transportes e de Constituição e Justiça. Da Rádio Câmara de Brasília, Daniele Lessa.
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3: Saúde.
4: Avança na Câmara projeto aprovado que inclui o tratamento do câncer infantil em conteúdo de cursos de saúde. Acompanhe na reportagem de Luiz Cláudio Canuto.
5: A Comissão de Educação aprovou o projeto que inclui a oncologia pediátrica como tema a ser tratado nas disciplinas dos cursos das áreas de saúde. A exigência seria incorporada à Política Nacional de Atenção à Oncologia Pediátrica. O projeto é do deputado Eduardo da Fonte, do PP de Pernambuco. E o texto foi aprovado com mudanças propostas pelo relator, deputado Dr. Fernando Máximo, de Rondônia. Máximo explicou que a criação e a alteração do currículo dos cursos são atribuição do Conselho Nacional de Educação. Por isso, em vez de prever uma disciplina, o projeto trata o tema como conteúdo. Para ele, a mudança resolve o impedimento de mudar o currículo ao incluir a matéria como um tema transversal.
6: Porque nós sabemos que hoje o câncer infantil tem acometido milhões de crianças Brasil afora e tem levado à morte muitas delas, e um dos problemas sérios que nós temos é o diagnóstico tardio. Muitas das vezes, se a gente consegue diagnosticar numa fase mais preliminar o tumor, numa fase mais inicial, a gente acaba conseguindo tratar e curar totalmente a criança. Mas quando esse diagnóstico é feito tardiamente, infelizmente, às vezes tem metástase para outros órgãos, tem mais dificuldade de diagnosticar e de tratar.
5: Pelo texto aprovado, os cursos em funcionamento teriam prazo de 12 meses a partir da entrada em vigor da lei para adaptar os currículos. A proposta vai ser analisada em caráter conclusivo pela Comissão de Constituição e Justiça. Para virar lei, precisa ser aprovada pela Câmara e pelo Senado. Da Rádio Câmara de Brasília, Luiz Cláudio Canuto.
3: Segurança Pública.
7: Relator conclui a leitura de parecer que une propostas sobre a redução da maioridade penal. A repórter Silvia Munhato acompanhou a reunião da Comissão de Constituição e Justiça da Câmara, em que o tema foi discutido.
8: As três propostas de emenda à Constituição que reduzem a maioridade penal no Brasil de 18 para 16 anos avançaram na Comissão de Constituição e Justiça da Câmara. O relator, deputado Coronel Assis, concluiu a leitura do seu relatório favorável à mudança e foram concedidas vistas aos textos. Os pedidos de vistas pelos deputados permitem que as propostas sejam discutidas e votadas após duas sessões do plenário. Os deputados que se opõem à mudança tentaram barrar o avanço por meio de requerimento de retirada de pauta, mas ele foi rejeitado por 42 votos a 7. A deputada Talíria Petrone, do PSOL do Rio de Janeiro, disse que os adolescentes que cumprem medidas socioeducativas representam menos de 2% do total de pessoas cumprindo penas.
9: Quando nós olhamos os indicadores de reincidência no socioeducativo, eles estão em torno de 13%, aqueles que voltam a cometer infrações. Quando nós olhamos para o sistema prisional, que o Supremo já disse que é um estado inconstitucional de coisas, nós vemos que há uma reincidência de quase 50%.
8: Já o deputado Kleber Verde, do Maranhão, defendeu a redução da idade.
10: Até diante de vários crimes praticados no nosso país por adolescentes, infelizmente, delinquentes, que precisam entender que uma vez envolvidos em crime, ele vai pagar por isso. Ele não pode ficar impune.
8: O deputado Coronel Assis disse que as propostas sobre a redução da maioridade penal são admissíveis perante o regramento jurídico atual. Segundo ele, a Convenção da ONU dos Direitos da Criança veda apenas penas cruéis, degradantes, prisão perpétua ou morte para crimes cometidos por menores de 18 anos. Mas ele retirou de uma das propostas dispositivos que concediam às pessoas maiores de 16 anos direitos como de casar e celebrar contratos, além de tornar o voto obrigatório. O relatório se alinha à proposta feita pelo deputado Capitão Alden, do PL da Bahia, que fala em responsabilidade penal para maiores de 16 até 18 anos nas hipóteses de crimes hediondos e outros crimes graves, mas exige uma avaliação individualizada sobre a compreensão do jovem em relação ao crime cometido e assegura a separação entre jovens e adultos durante a execução da pena. Atualmente, jovens maiores de 16 anos que cometem infrações graves cumprem medidas socioeducativas de internação por no máximo 3 anos. Caso as propostas sejam aprovadas na CCJ, elas terão seu mérito analisado por uma comissão especial. Da Rádio Câmara de Brasília, Silvia Minhato.
3: Trabalho.
4: A Comissão de Trabalho da Câmara aprovou o retorno da assistência sindical obrigatória em rescisões de trabalho, alterando a reforma trabalhista. O texto ainda precisa ser avaliado por outras instâncias, como explica a repórter Emanuele Brasil.
11: A Comissão de Trabalho da Câmara dos Deputados aprovou proposta que retoma a obrigatoriedade da assistência sindical para validar a rescisão de contratos de trabalho de empregados com mais de 1 ano de serviço. A medida, que altera a consolidação das leis do trabalho, reverte uma das principais mudanças da reforma trabalhista de 2017, que havia tornado a homologação facultativa. O texto foi aprovado com mudanças sugeridas pelo relator, deputado Bongás, do PT do Rio Grande do Sul. O parecer restabelece que o instrumento de rescisão ou recibo de quitação só terá validade se firmado com a assistência do sindicato da categoria ou, na ausência deste, de uma autoridade do Ministério do Trabalho e emprego, sem custos para o trabalhador. Segundo Bongás, a mudança visa corrigir um desequilíbrio na relação entre empregado e empregador no momento do término do contrato.
12: Quando a reforma trabalhista foi votada, eu votei contra, o sindicato foi afastado e o trabalhador ia com o patrão ou da RH, e aí quando o cálculo era feito, muitas vezes era lesado, roubava um direito do trabalhador. Naquele momento, o sindicato precisaria estar junto. E esse projeto, ele exatamente repõe a presença do sindicato na hora da rescisão. O sindicato tem os seus técnicos e os próprios sindicalistas sabem fazer esse cálculo corretamente para nenhum trabalhador ser lesado. E esta votação que nós fizemos, que eu pude ser o relator na Comissão do Trabalho, repõe este direito para o nosso trabalhador. Nenhum trabalhador pode ser lesado.
11: Entre as medidas, o texto estabelece a intervenção sindical prévia como um procedimento necessário para demissões sem justa causa, sejam elas individuais ou coletivas. A proposta também exige que a extinção do contrato por acordo entre empregado e empregador também seja homologada pelo sindicato ou pelo Ministério do Trabalho. Além disso, o texto determina que a cláusula de arbitragem em contratos de trabalhadores com remuneração superior a 2 vezes o teto do INSS só será válida se tiver assistência sindical. A proposta deverá ser votada agora pela Comissão de Constituição e Justiça e depois pelo plenário. Da Rádio Câmara de Brasília, Emanuele Brasil.
3: Agricultura.
7: A comissão aprova a proposta que apoia práticas sustentáveis na agricultura familiar. O repórter José Carlos Oliveira explica as medidas.
13: Duas comissões da Câmara dos Deputados aprovaram o projeto de lei que inclui incentivos a práticas sustentáveis de produção agropecuária na Lei da Agricultura Familiar, que está valendo desde 2006. Se virar em lei, os incentivos de crédito e o apoio às mulheres agricultoras passarão a constar formalmente da Política Nacional da Agricultura Familiar e Empreendimentos Familiares Rurais. Relator na Comissão de Agricultura, o deputado Enderson Pinto, do Pará, explica algumas algumas das práticas sustentáveis previstas no texto.
14: Para recuperação de pastos e solos, por exemplo, que é cada vez mais trabalhar práticas sustentáveis que possam garantir o aumento da produtividade e redução aí nos desmatamentos e também recuperar as áreas degradadas, para nós é fundamental. O projeto ele traz dois viés. O primeiro, para quem faz esse tipo de prática, ele incentiva ou doação financeira, como também acesso ao crédito com juros mais reduzidos.
13: A proposta também foi aprovada na Comissão de Defesa, sobretudo em relação às linhas especiais de crédito rural destinadas às agricultoras, como ressalta Enderson Pinto.
14: Ele traz algo mais diferenciado ainda para as mulheres rurais, ou seja, as mulheres que também vivem do setor agropecuário, terem acesso a um financiamento com juros ainda mais baixos, porque hoje, de forma geral, há sim essa discrepância ainda nessa questão da equidade, nesse tratamento entre os gêneros, e isso é uma preocupação.
13: O projeto de apoio a práticas sustentáveis na agricultura familiar já foi aprovado pelo Senado e depende apenas da aprovação final das comissões de Finanças e Tributação e de Constituição e Justiça da Câmara. Da Rádio Câmara de Brasília, José Carlos Oliveira.
3: Meio Ambiente.
4: A comissão aprova projeto que incentiva a reciclagem e gera desconto nas contas de luz e água. A repórter Júlia Lopes nos conta como vai funcionar.
15: O Brasil produz mais de 77 milhões de toneladas de lixo por ano e cerca de 40% desse total ainda é destinado a lixões em todo o país. Para incentivar a reciclagem e enfrentar esse problema, a Comissão de Desenvolvimento Urbano da Câmara dos Deputados aprovou uma proposta apresentada pela deputada Fernanda Pessoa, do Ceará. O projeto de lei cria o programa Recicla Clash, que prevê a concessão de um tipo de cashback ou crédito financeiro para pessoas que realizarem a reciclagem correta de resíduos sólidos. Esse valor poderá ser convertido em descontos nas contas de energia elétrica e de água. O projeto tem como objetivo reduzir o descarte irregular de materiais recicláveis no meio ambiente, promover a educação ambiental e estimular o consumo consciente. A iniciativa também busca fortalecer a participação de cooperativas e catadores de recicláveis, além de incentivar a economia circular. Segundo dados da Associação Brasileira de Resíduos e Meio Ambiente, do total de lixo produzido no país, cerca de 72 milhões de toneladas são coletadas diretamente nas residências. Para se ter uma dimensão desse volume, ele seria suficiente para cobrir aproximadamente 3.400 campos de futebol. De acordo com o texto do projeto, o funcionamento do programa começa com o cadastro do consumidor em uma plataforma digital vinculada à iniciativa. Nesse momento, a pessoa informa seus dados pessoais e associa as contas de água e de energia elétrica. Em seguida, os resíduos recicláveis devem ser levados aos pontos de coleta credenciados como cooperativas de reciclagem, ecopontos ou estabelecimentos parceiros. Na entrega, o material é pesado e registrado no sistema, gerando uma pontuação proporcional ao volume e ao tipo de resíduo reciclado. Essa pontuação acumulada é então convertida em crédito financeiro, garantindo descontos diretos nas contas de água e de luz. Após a regulamentação pelo governo federal, a gestão do programa ficará sob responsabilidade do Ministério do Meio Ambiente, em parceria com as Agências Nacionais de Energia Elétrica, a ANEEL, e de Águas e Saneamento Básico, a ANA. Para o relator da proposta, deputado Cobalcini, do MDB de Santa Catarina, a medida, que já é adotada em outros países, traz benefícios tanto para a população quanto para o meio ambiente.
16: Será importantíssimo para o Brasil, porque premia, né, quem recicla, vai receber um valor como prêmio, e premia o meio ambiente, porque nós daremos o destino correto para todo o lixo, especialmente o lixo reciclado.
15: O projeto, que busca ampliar a reciclagem correta por meio de descontos nas contas de água e luz, segue agora para análise na Comissão de Minas e Energia. Da Rádio Câmara de Brasília, Júlia Lopes.
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17: Educação.
7: Comissão aprova tratamento diferenciado para estudantes com mandatos em entidades representativas. A repórter Mônica Tati nos conta como serão as regras.
17: Universitário que exerce mandato em entidade estudantil poderá ter tratamento diferenciado na sua instituição de ensino. É o que prevê projeto em análise na Câmara dos Deputados, que estabelece métodos específicos para controle de rendimento e frequência dos estudantes que atuam em entidades representativas como a UNE, as Uniões Estaduais de Estudantes e os DCEs, os Diretórios Centrais dos Estudantes. O relator na Comissão de Educação da Câmara, o deputado Pedro Quizay, do PT de Santa Catarina, destaca a importância de garantir mecanismos que permitam que os estudantes possam conciliar seus estudos com a participação na política. Pedro Quizay explica que o projeto garante que os estudantes que compareçam a eventos oficiais, como assembleias ou congressos, possam recuperar as avaliações e o conteúdo das disciplinas em outro momento.
18: E não seja prejudicado porque está exercendo o direito à cidadania, à organização estudantil e à defesa dos direitos dos estudantes. Isso é muito importante porque reconhece, de um lado, a importância da escola, da educação, da sala de aula, da avaliação, mas, ao mesmo tempo, legitima e fomenta e apoia a organização estudantil, porque isso produz liderança e cidadania.
17: A proposta, que prevê tratamento diferenciado para os universitários que possuem mandato em entidade estudantil, ainda vai ser votado pela Comissão de Constituição e Justiça. Se for aprovado sem modificações, pode seguir direto para a sanção do presidente da República. Da Rádio Câmara de Brasília, Mônica Tati.
4: Termina agora o Jornal Câmara dos Deputados, produzido pela Rádio Câmara. O programa teve trabalhos técnicos de Wellington Teles e apresentação de Luciana Vieira e Tércia Guimarães. Boa noite para você.
7: Uma boa noite. Você fica agora com as notícias do Tribunal de Contas da União.
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2: Vem chegando que a sequência tá boa. E aê, por aqui, Alex Boni, a gente tá na número 1.
3: Graças a vocês, né, criancinha?
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2: Bora chegando pra embalar aí o seu comecinho de noite, pra embalar também o seu trânsito, né, Jean?
4: Fala, Alex Bono. Parada aqui em Cachoeiro, no trânsito, sentido Rio. Rapaz. Só Litoral mesmo pra alegrar a nossa noite, nossa viagem. Abraço.
2: Tamo junto, Jean.
4: De Vila Velha.
2: Mas vai com tranquilidade, vai chegar calmo, vai chegar tranquilo pra descansar ou pra fazer mais farra, não sei, aí depende de você. O importante é que você tá aqui, ó, bonito com a gente na número 1. Por isso, a gente começa só agradecendo.

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0: Sofrência, pelo amor de Deus! Zé Neto Cristiano aqui na número 1! Pra todo o Espírito Santo, pela Rede Litoral, vamos nessa por aqui, Alex Bono, até daqui a pouquinho! Tamo indo pro finalzinho, criancinhas! Mas e o finalzinho, o que que separa pra gente? O que que espera o final pra gente? Você no comando, é hora de pedir música, manda aí no WhatsApp!
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2: Ótima noite, bom início de semana e bom início de mês, né?
1: Litoral.
2: O mês de junho.
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4: E aí, já gravou o seu pedido?
2: 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Let's go to the first. Nossa, tô no inglês, sacanagem. Vamos começar com uma brasileira mesmo, vai lá.
5: Mando, meu pedido é Luca, porta aberta, Priscila de Porto de Santana. Beijo, na Litoral, tô mais que legal. Irei.
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0: mesmo, Luca! Aqui na Litoral Porta Aberta, o pessoal tá inspirado na segunda-feira, hein? Fala sério, qual a próxima? Vai!
1: Que é o Araújo aqui de Jardim Campo Grande. Já que eu tô no comando, eu queria ouvir Xamã. Toca aí pra nós, e na Litoral eu tô legal.
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2: Manda seu pedido aí, 99986-1050.

0: que ama, isso é bonito demais, né? Com a segunda-feira aqui na Litoral. Ai, ai, ai, quando a gente ama. Ixi, Amanzão, agora bota o Missão Impossível, que infelizmente não dá tempo de colocar todo mundo. Infelizmente! Porque se dependesse de mim, eu ficava um pouco mais. Ficava, né, criancinha? Né? Aham. Uhum. Só um pouquinho. Ô, Regina, beijo, meu amor, parceria. E aí?
1: Boa noite,
0: boa.
1: Seu lindão.
0: Você.
1: Regina Claudiane de Taquara 1, ligadinho no litoral. Ah. E já que eu tô no comando, eu quero ouvir uma música da Marília Mendonça, das antigas, pra gente poder entrar nesse climazinho.
0: É.
1: Beijo pra todos os ouvintes da litoral. Na litoral eu tô muito mais que legal.
0: Seria uma ótima. Pede amanhã, Regina, beijo pra você. Rosa, meu amor, fala.
2: Boa noite, litoral.
0: Boa.
2: Já que eu tô no comando, queria ouvir a música do Rick Ren, filho.
0: Linda essa música. Essa música tem uma história do caramba, hein? Até pra mim. Ah, quem mais aqui? Janzinho já participou. Duda!
3: Ai, já que eu estou no comando, aqui é Duda Mel. Banda Calypso com Amado Batista.
0: Nossa!
3: Quem ama, não deixa de amar.
0: Ah, apaixonada, você foi longe. Mas essa daí, prometo que a gente vai tocar às 3, 4 da manhã, depois do Litoral A2, tá bom? Ó, quando o galinho cantar. Essa daqui é das clássicas do sertanejo aqui no litoral. Então é isso. Fique agora com uma hora de som direto pra quem tava com saudade. Tem Litoral A2 chegando pra dar muitos beijinhos na boca. Mais tarde, ou melhor, mais cedo, né? Tem esse daqui, ó. Né, galinho? Quem? Cleidinha Costa Longa, diva maravilhosa. E amanhã eu tô de volta às 6 horas aqui na Litoral, se Deus quiser. Obrigado pela companhia. Fiquem com Deus. Marcos também mandou aqui. NX 0, pô, demais, cara. Muito boa. Pede amanhã também, Marcão. Beijo, com Deus. Até amanhã. Boa semana e bom mês.

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0: Pode deixar que eu não vou exagerar, não.
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tinha suspirado, tinha beijado o papel devotamente. Era a primeira vez que lhe escreviam aquelas sentimentalidades. E o seu orgulho dilatava-se ao calor amoroso que saía delas, como um corpo ressequido que se estira num banho térmico. Sentia um acréscimo de estima por si mesma e parecia-lhe que entrava, enfim, numa existência superiormente interessante, onde cada hora tinha o seu encanto diferente, cada passo conduzia a um êxtase e a alma se

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0: Natal 5 e 2.
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0: Terça-feira, dia 2 de junho. Tudo bem por aí? Graças a Deus, né? Ó, passando pra te desejar um dia maravilhoso, abençoado, produtivo, um dia feliz. Afinal de contas, né, a gente nasceu pra ser feliz, fala a verdade. Você que tá meio brocochô, você que não dormiu muito bem, abre um sorriso primeiro pra você. Olha todos os valores que você tem, que não são poucos. Porque defeito todo mundo tem, né? E todo mundo aponta também, mas eu não tô nem aí. Pra quem tá apontando, o negócio sou eu. Eu sei quem eu sou, quais são as minhas qualidades, os meus valores. E assim eu sigo, sabe? Fazendo a minha parte, né? E você também, vai fazendo a sua aí, viu? Principalmente distribuindo sorriso, que eu vou falar uma coisa. Não tem aquela coisa que quando a gente vai distribuindo sorriso, o sorriso vem de volta? Mas se não vir também, não esquenta a cabeça não, porque aí já diz sobre o outro, não é sobre você, tá? Então se você é daqueles que sai distribuindo bom dia, sorriso e tudo mais, continue firme nesse propósito aí, viu? Que faz um bem danado pra você. Você só tá passando coisa boa. Quem quiser pegar as coisas boas, que pegue, senão fazer o quê, né? 5 e 3, excelente manhã pra você. Eu sou o Cleide Costa Longa.

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0: perfeito. Eu gosto demais do Bruno Marrone.
1: Nossa! E um programa no fim de semana, quem não gosta? Quem não quer? Bom dia, bom dia. O Wellington Reis está ligado com a gente. Genimar de Pitanga também, né, Genimar? Fala comigo, meu bem. Bom dia.
2: Bom dia, Cleide Costalonga. Aqui quem fala é Genimar de Pitanga. Estou passando para desejar uma terça-feira produtiva e abençoada para toda a família litoral, para toda a família cadeira cativa, né? De A a Z, para não esquecer de ninguém.
1: Isso.
2: Para a Vera do Pula Pula, para a Anne Lopes, a Lena Mara, né? A Rosângela, o Toninho, o Jumar, o Reco, a Mauri. É, o Estevinho, o Zé das Neves, a Fabiola, né? E toda essa galera aí que tá na escuta, vamos pra cima dessa sexta-feira, dessa terça-feira, com sabor de quinta, né?
1: E é mesmo,
2: com Deus
1: sabor
2: no comando, pra ajudar a gente a ir e voltar.
1: Tá isso. Bom, meu bem, beijo. Beijo pro Civil Castro de Veracruz, ligado com a gente, mandando um bom dia especial pra todos os ouvintes. Valdemir da Ibiraçu, bom dia.
3: Ei, Cleide, bom dia.
1: E aí?
3: Então, tudo bem?
1: Graças a Deus.
3: Espero que sim. Que Deus possa estar aí abençoando essa terça-feira, Cleide.
1: Obrigada, meu amor.
3: E que venha o final de semana.
1: Que venha o feriadinho, final de semana.
3: Beijo, abraço aí, pessoal da cadeira cativa, especialmente pra você, Cleide, Sol, pra minha filha Nilva Carolina, pra minha mãe Nilva da Penha e pra todos os ouvintes aí. Azul. Beijo, litoral.
1: Beijo, ótimo dia. Cláudio José de Nova Carapina 2 tá ligado com a gente, Soninha.
4: Olá, Cleide, bom dia. Terço, hein? Isso. Nós já estamos por cá.
1: Já fez um monte de empada.
4: Prontíssima para mais um dia. Aos ouvintes, aos cadeiras cativas, bom dia. José Carlos, Ana Mara, Claudineia, Eliomar, Robson, bom dia. Cleide, bom trabalho, fica com Deus e até amanhã. Sônia, André Carlos.
1: Valeu, Soninha.
4: Estou assando mais empadinhas.
1: É, tá bonita essas empadas, viu? José Luciano de Santos Dumont tá ligado com a gente, mandando abraço pra esposa Adriana, as filhas Júlia e Isadora, também pra Vera do Pula Pula. Welton Araújo, mandando abraço para os pacientes, para todo mundo de Rio Baranal. Tá a caminho de vitória, vem com Deus, viu, meu anjo? Ótimo dia para você. Luiz Amendoim, de Colatina, bom dia.
5: Terçou, bebê. Uma terça-feira abençoada para todos meus amigos ligados na litoral. Tô na litoral? Eu tô. Legal, um abraço, meu amigo Beto Tentem, Fé Colapur, meu amigo Lemarinha, minha Rebeca, amigo Alessio, amigo Pezão de Tapina, só da litoral. Tô na litoral, tô legal. De 0 a 100 para não esquecer de ninguém.
1: Arrasou,
5: um
1: meu amor.
5: Para todos meus amigos ligados na litoral.
1: Obrigada, meu anjo. Gente, lembra que dias atrás eu esqueci um esmalte dentro do carro do Sérgio, motorista de aplicativo? Hoje ele me trouxe de novo, peguei, ó, de volta. Peguei o esmalte, peguei, não, ele me entregou, né? E tá aqui, ó, acabei de pintar minha unha, tá linda agora, ó. Ai, Sérgio, pronto, já não tem mais briga na sua casa, né? Deus me livre de arrumar confusão. 5h13.

0: quiser como back vocal, só chamar, hein, gente. Bom dia! Vocês viram, né? Chitãozinho e Chororó, participação de Cleide Costalonga. Ah, nuvem de lágrimas. Muito bom, muito bom. Eu gosto demais dessa música, meu Deus do céu. Aliás, todas que eles cantam. Vamos lá pra São Miguel falar com Rosângela Bernardoni. Bom dia, meu bem.
1: Bom dia, Cleidinha. Bom dia, Sol. Tudo bem com vocês? Sou eu, Rosângela Bernardoni, do bairro São Miguel, em Colatina. Cleidinha, deixa eu mandar um bom dia pra vocês, pro meu esposo Paulo, pra todos da cadeira cativa, todos da família Bernardoni. E beijo, Cleidinha. Beijos. Beijo, Sol.
0: Beijo, meu amor.
1: Cleidinha, continua frio aqui, tá?
0: Tá frio,
1: bastante,
0: né?
1: Bastante frio.
0: Eu imaginei.
1: E beijos, tenha uma ótima terça-feira.
0: Você também, meu amor. Um beijo especial pra você, tá? Alô, bom dia.
2: Bom dia, Cleidinha. Opa. Bom dia, minha
0: é
2: lindona.
0: Sol de Vila Nova
2: e
0: de
2: aí,
0: Colares.
2: Deus te dá uma boa terça-feira, na graça do Senhor Jesus.
0: Amém.
2: Eu sou ursa litoral. A litoral é mais do que legal. Vamos trabalhar, né? Que nós nascemos linda, mas não rica, né? Um beijão, minha lindona.
0: Fazer o quê, né, bem? Tá bom? Um beijo pra você. Praxedes, fala comigo também. Alô?
3: Bom dia, bonita. Ei, aqui bonita. É a Praxedes, passando pra deixar o meu bom dia pra todos que estão ligadinhos na litoral, pro meu amor Antônio, pra Duda Mel, pro grupo Cadeira Cativa, de A a Z, pra não esquecer de ninguém. E tamo junto, hein?
0: Tamo junto,
3: sempre ligadinha na melhor, na litoral.
0: Arrasou, meu amor, um beijo. Alemão, bom dia.
4: Bom dia, bom dia, bom dia, Nadia. Quem tá falando aqui é o Alemão, motorista da White Martins. Tava meio sumido.
0: Tá com a voz de cansado,
4: mas tô de
0: Alemão.
4: Volta. Chama na Catianga, Nadia.
0: Chama
4: Deus
0: na Catianga.
4: Deus abençoa o nosso dia. Partiu CST. O palco de hoje, quero mandar um abraço para todos os caminhoneiros do Brasil, para toda a rapaziada online aí na litoral, que Deus abençoe, nos proteja. Mais um dia, né? Mandar um abraço pro meu patrão, pô. Meu grande amigo, meu grande parceiro, meu patrão Neneco.
0: Neneco!
4: Bora, Neneco! Mandar um abraço pro Balau aí também, toda a rapaziada da White Martins.
0: Tamo junto. Valeu, meu bem. Um beijo para vocês aí, ótimo dia!
5: Bom dia, Cleirinha! Bom dia, Sol. Bom dia a todos da Rádio Soral, todos os ouvintes. A todos os do Tapetão Preto, Cleidinha. Terça-feira, viu, Cleidinha? Terça-feira. Litoral, Tomás, que legal. E tudo de bom, Cleidinha.
0: Tudo de bom, meu amor. Pra você também, viu? Um beijo. Vamos lá pra Cachoeiro de novo falar com ela, Duda.
6: Bom dia, Cleidinha. Quem fala aqui é Duda Mel, diretamente de Cachoeirinho. Um bom dia para Verino Pula Pula, Toninho Praxedes. Um bom dia para GG Gomes, que está de volta hoje, de suas férias.
0: Ei, que coisa
6: boa! E um
0: boa.
6: Bom dia para GR Barros, Eli Graziele, Rita, Elisete. Bom dia para Marcos, Thiago, Antônio. Bom dia.
0: Valeu, meu amor. Bom retorno aí, GG. Uma hora dessa, mulher danada já dá para estar acordada, prontíssima para ir trabalhar. Beijo, viu? Bom retorno. Rebeca Andrade, bom dia!
7: Bom dia, Cleidinha. Terça-feira, uma terça-feira de muita paz e bênção e saúde para todos nós. Sou Rebeca Andrade de Colatina. Os meus abraços para o Marcos Gobi, Queimadinho, José Carlos da Inglaterra, Toninho, Eliomar de Liara, Gerimar, Luiz Miguel, Bio, Alessio, Verinha do Pula Pula, Soninha, Lena Mara, Edneia Luz, Cleia, Claudineia, Marcia Brito, Rosângela de Paulo, Bernardo, Claudinha, Robert Wallace, Elizabeth e Letícia, lá de Portugal. Ei, Praxedes! Ei, Duda Mel! Beijo pra todo mundo!
0: Valeu, meu bem! 5h26! Hoje não choro mais! Ah, uma pinga, hein, gente? Minha nossa!

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0: Litoral, eu tô legal, 5h38. Bom dia, gente! Excelente manhã pra você, viu? É isso! Ó, e aí, tá tudo bem? Tudo, né? Graças a Deus. Deixa eu mandar um beijo aqui pro Dene de Alzira Ramos, pro seu Hermes, mandando um abraço aqui pra todos os rodoviários ligadinhos aqui na Litoral. Obrigada, meu amor. Matheus Trevisani, bom dia!
1: E amiga Cleide, Matheus Trevisani, frio essa noite, amiga, né? De dia esquenta. E você, tô de Litoral, bota sua fiança.
0: Valeu, meu amor, um beijo pra você. Bernadette Mendes, do Cocal, também tá ligada. Rafael, do Balneário de Carabebus, um beijo, ótimo dia. Márcia Mendes, um beijo, meu amor. Wellington, de Jardim Limoeiro, desejando bom dia pra todo mundo. Ó o nosso boiadeiro aqui, ó. Alô!
2: Bom dia, Cleide.
0: Bom dia.
2: Deus te abençoe, bom dia pra nós. Bem, tô começando bem. Meu trabalho hoje. Cedinho agora. Também. Tô correndo atrás do meu leão aí, pra matar ele.
0: Aí,
2: um abraço do Valtim Boiadeiro.
0: Valeu. Um beijo pra vocês aí, viu? Ótimo dia. Quem mais? Vanja do Ataíde. Aí, Vanja.
3: Olá, bom dia. Bom dia, Cleidinha. Bom dia, Sol. Bom dia, toda a companhia negativa. Todos os ouvintes da TV. Sem ninguém, né, Cleidinha?
0: É isso.
3: Bom trabalho pra Cleide, Sol, todos nós, né? Todos nós, ouvintes. Uma terça-feira maravilhosa. Beijo, Cleide, beijo,
0: beijo.
3: Sol.
0: Beijo, valeu, ótimo dia. Helena, bom dia.
4: Bom dia, bom dia, flor do dia. Helena Mara de Bicanga. Um bom dia aí pro grupo Cadeira Cativa, todos que estão ligadinhos, pra Soninha, Claudineia, Zé Carlos da Inglaterra. Que tenhamos uma linda e abençoada terça-feira.
0: Amém.
4: Bom trabalho.
0: Obrigada.
4: Beijo.
0: Um beijo, dá um beijo no Toninho aí, viu? É, quem mais? Brumatti de Colatina tá ligado com a gente também. Nossa, tem um galerão, gente. E essa música aqui? Quem lembra?

0: vocês não, viu? Eu gosto, tá? Melhor do que isso era a gente estar num lugar tomando uma cervejinha, batendo um papinho, e de vez em quando levanta, dança um cadinho. Ô, gente, que delícia, né? Que delícia, que trem bom. Uma carninha ali, ó. Ih, minha Nossa Senhora. Nossa, mãe. A noite é pequena. Meu Deus, socorro, Deus. Socorro, Deus. Deixa eu mandar um beijo pro meu amigo Nilo. Fala comigo, Nilo.
1: Bom dia, Cleidinha.
0: Bom dia.
1: Aqui é Nilo Martins. Ei, choveu por aí?
0: Tá chovendo.
1: Aqui choveu,
0: aí.
1: Graças choveu a Deus.
0: Não,
1: e não fez frio, não tá frio por enquanto.
0: Aqui tá frio.
1: Cleidinha, manda um bom dia, um abraço pra velha do Pula Pula. Um bom dia pros meus amigos de Rio Novo, meus amigos de Concórdia, meus familiares, minha namorada Vanessa. E terçou, né? Terçou, quase meiuca da semana. Mas daí, vamos partir pra cima, que pra baixo é contramão. Um bom dia também pra todos os ouvintes geral aí. Um bom dia pra a Sozinha, pra GG Gomes, que tá voltando. É isso aí, Cleirinha. E na litoral, eu estou mais que legal.
0: Valeu, meu
1: bem, junto,
0: beijo.
1: Querido.
0: Tamo junto sempre. Ana Ramos, de Rio Marinho, tá ligada com a gente. Hoje, terça-feira. Bruno e Marrone, plena 5 da manhã. Cleide do céu, castigo, hein? Não é? Vai. O programador hoje tá empolgado, que só tocou modão até agora, viu? Meu Deus do céu. E eu já não gosto, né? Ixi. Segura essa mulher. Meu Deus do céu. Carleilda Alves, ligadinha com a gente. Um beijo, lindona.
2: Bom dia, Cleide.
0: Bom dia.
2: Cleide do Paraíso. Passando pra deixar uma bela terça-feira pra você, pra todos os ouvintes lá do litoral. Tô ligadinho na melhor.
0: Oba.
2: A litoral. Já estou em pé para pegar no batente.
0: Isso é bom, isso é
2: beijo
0: bom.
2: Beijo e abraço.
0: Beijo para vocês aí, viu? Ótimo dia. Ei, Joel, bom dia.
3: Bom dia, Cleide Costa Longa. Bom dia, Sol. Amigos da Rádio Litoral Cadeira Cativa. Uma terça-feira abençoada, de bem com a vida. Trabalho glorioso. Vamos aí, seguindo o mês de junho. Esse mês maravilhoso.
0: Isso mesmo.
3: Ouvindo aqui na Rádio Litoral. Muito obrigado.
0: Valeu, meu bem. Lembra que eu falei que meu netinho ia operar ontem, gente? Eu comentei com vocês. Graças a Deus, a cirurgia foi ótima. Cirurgia de adenoide. Já tá lá todo empolgado, brincando. Foi pro médico, assim, que parecia que nem tava indo operar. E aí terminou, saiu de lá naquela mesma alegria, gente. É uma bênção de Deus, né? Deus é tão maravilhoso. Obrigado, Senhor. Eu lembro que tinha mais gente que ia operar ontem pela manhã que ficou de me dar um retorno, hein? Tô aqui esperando, hein? Ai, ai, ai. Antônio de Cachoeiro, já eu falo com você, meu bem. Agora tem esse aqui, ó. Nossa Senhora, Roberta Miranda e Ana Castela.

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0: agora sim, vamos falar com o Gato Preto.
1: Falando. Bom dia, minha querida. Diretamente Cachoeira Taperim, Gato Preto, desejando a terça-feira abençoada pra você, mandando alô pra Xéria Mônio Avira, Verinho do Pula Pula, Chibinha, Gil, Marco Bob, Nando Júnior, Maci Pintor, Arilto Gondilé, para Zé Paulo Obina, para Gigante, para Leomar, para Daniel, para Serginho do Posto de Mola Aliança, para Peixinho lá em Cantagalo, para a turma de Una, Municeiro, Cachoeira Alta, São Vicente, Gruta, Tijuca, Lambari, Urupi, Marapé, um bom dia pro Grupo Cadeira Cativa, um bom dia pro pessoal da saúde na Grande Vitória, um bom dia pra minha família na Grande Vitória e na Litoral. Tô muito legal nessa terça-feira.
0: Valeu, meu bem, beijo pra você. Antônio José de Souza também tá ligado com a gente, desejando um ótimo dia de trabalho pra todo mundo. Val Baiano tá ligado, Edivaldo Neves, Cleide do Céu, você tá cantando muito bem, parabéns pelo seu talento, pela dedicação. Você não viu nada, meu. Se eu tô cantando bem assim, tomando água, você imagina eu à noite, tomando uma cervejinha. Ó, a voz sai que é uma beleza. No outro dia eu só não quero ver os vídeos que a galera filmou, né? Mas que eu acho que eu canto melhor.
2: Bom dia, Cleide. Ei, bom dia, Litoral. Bom dia a todos. Cadeira Cativa aqui da Europa. Bom dia, Rebeca Andrade de Colatina, minha família firme, todos. Aqui, Cleide, hoje, uma chuvinha fina. Depois de um intenso calor, a temperatura caiu, sim, mas não tá frio, né? Aqui no setor de trabalho, muito calor, estamos aqui trabalhando. E eu tô aqui no meu setor ligada em você. Oba! O dia todo.
0: Obrigada,
2: tá bom?
0: Meu amor.
2: Um beijo pra você, excelente terça-feira, fica com Deus.
0: Você também, meu anjo. Um beijo pra você, beijo pra Kate Souza de Flechal. Cleide, manda abraço aí pras meninas da Estação do Pão e o retorno da Oséria pra produção. Aí, Oséria, capricha, hein, mulher? Beijo. Maria Santos do Ibis também tá ligada com a gente. Cleide, tô acordada, te ouvindo. Oba! Um beijo, meu amor. Gilvan Soares também, Cleidinha, bora pra mais um dia de batalha com Cristo, sempre em primeiro lugar. Manda alô pra minha linda e maravilhosa esposa, meu filho Matheus, lá em Colatina, e pra todo mundo, valeu, tudo de bom. Quem mais? Del de Vila Velha, César também, José Lúcio também tá ligado com a gente, alô.
3: Bom dia, Cleidinha, bom dia, bora mais um dia, né?
0: Bora.
3: Panha café, aqui é o Mineiro.
0: Vambora, mineiro. Já coou o cafezinho, com certeza. Agora partiu lavoura. Isso aí, vambora apanhar café. Zé Henrique e Gabriel, sabe o que combina comigo?

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1: Muito obrigado, gente. Valeu, Zé Rodolfo.
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0: música é linda, né, gente? Antes de voltar pra casa, Zezé de Camargo e Luciano. Bom dia! Excelente manhã pra você que sintoniza o Litoral FM. Deixa eu ver quem tá com a gente aqui. Gabriel e Chiquinha, um beijo pra vocês. Excelente manhã, excelente dia, tá? Leandro Soares, oi Clay, tô aqui ligadinho em você desde as 5 da manhã. O programador tá arrebentando hoje, hein? Meu Deus do céu, faça o pix dele aí que eu vou pagar a cerveja pra ele. É o Leandro de São Roque do canal. Eu tenho que ajudar aí, vou fazer uma vaquinha, porque o bichinho hoje ele botou pra arregaçar. Só faltou um negocinho aqui, né, pra poder acompanhar esse monte de música boa. Um beijo, meu amor. Ótimo dia, viu, pra todos aí em São Roque do canal. Valdineia Miranda de Porto Novo tá ligada com a gente. Márcia Mendes, já falei, o Diel também. Vera do Pula Pula, bom dia, Vera.
1: Uma creitinha, sua linda. Bom dia a todos, meus amigos da Cadeia Catina Madrugada. Aqui quem fala é Vera do Pula Pula, Cacho Mirim. Ah. Manda aquele alô gostoso pra todos aí, ó. Rebeca, Nina, Cléia, Dineia Luz, Eliane Camelo, Duda Mel, as meninas do Salão da Itaoca, Toninha Segurança, Genimar, Nandinho, Elias Quartesano, Lili Luiz Amendoim, Gabigol, Garrincha, Dorme da Vila, Geu de Itaoca, Eliomar de Linhares, Alessi, Sidney Mão da Rosa, José Carlos, Vanderlei Peixoto, Robson, Chacaraí, Petevaldo, Edemir, Caratuíbe, José Luciano, Santos Dumont, Primo Caminhoneiro, Joel, Dimas, Donizete, Nicota, Elias, sindicato para todos os motoristas da saúde, educação, que estão sintonizados na...
0: Arrasou, beijo. Vera, beijo, ótimo dia. Fábio Araújo,
2: bom
0: fala
2: dia,
0: comigo,
2: meus amigos
0: anjo.
2: Da Rádio Litoral FM, sou Fábio Araújo de Bela Aurora, chegando aqui no Hospital São Lucas para mais um plantãozinho. Haja visto que as férias estão chegando.
0: Eita, coisa boa.
2: E hoje meu alunão especial vai para minha grande amiga Renatinha, também para minha grande amiga Preta do Banco de Sangue do Hospital São Lucas, e meus amigos Raix, Negueba, Sávio, Lobão e Denis. Gente, um abração, fico Deus todos, tenham um bom dia.
0: Bom dia, valeu, hein, Zé Carlos?
3: Aô, pulseira mesmo!
0: Gostou,
3: Cleidinho.
0: Né? Ele
3: é,
0: adora Amado
3: não,
0: Batista.
3: Viu? Semana abençoada, rapaz, escutando Amadão aqui.
0: Não é?
3: Mas você trabalha no cavalo forte aqui na hora que começou ela.
0: Bom, cuidado pra não cair do cavalo.
3: Para vocês, uma ótima terça-feira pra você, pra Soninha, Vera, Lena Mara, Toninho, meu amigo. A todo mundo aí, a Rebeca, Vera do Pula Pula. Ah, ó, Soninha, um abraço, sumida. Então, alô.
0: Valeu,
3: alô,
0: meu amor.
3: Um abraço, meu amigo.
0: Um abraço, tchau, meu anjo. Um beijo pra você. Giovana
4: do Alecrim. Bom dia, meu amor. Bom dia a todo mundo. Giovana do Alecrim. Tudo bom?
0: Tudo.
4: Rapaz, hoje a programação tá daquela, né? Que você só canta, só vai.
0: É isso aí. Segue o fluxo.
4: Que delícia. Bom dia a todo mundo. Que a sua terça-feira seja ótima. Vambora.
0: Tá.
4: Fique com Deus, eu vou água, fui.
0: Beijo, meu amor, ótimo dia. Você falou quinta-feira? Não, meu, já é terça. Tá doidona, hein? Ou foi eu que entendi errado? Ai, meu Deus do céu. Alô?
5: Mais de 10 anos ouvindo vocês, tá?
0: Oh,
5: você, Sol.
0: Meu Deus.
5: É, eu fui aí. Eu acho que você lembra que eu fui com minha filha aí, a Stephanie, que bagunçou tudo aí com o Hollywood.
0: Bagunçou tudo? Foi.
5: Aí, agora eu tô falando da empresa que eu tava lá, entendeu? Mas felicidade por um lado, tristeza por outro.
0: Entendo, meu bem.
5: Eu queria sair da empresa, saí. Aí agora, quando eu peguei minha rescisão, descobri que estou com a porcaria da dona Beth. Meu Deus do céu.
0: Oh, meu Deus, gente, tá fácil não, né? Pode desabafar, meu amor, eu tô aqui te ouvindo também, viu? 6h18, bom dia.
6: Chega o Pedro.

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0: São os efeitos, né? É isso. 6h32 agora. Bom dia! Excelente manhã pra você, Joel Flores. Fala comigo. Tá atrasado, não, meu bem?
1: Ei, Cleitinha. Marcelo Rangel tá inspirado. E olha que hoje é terça-feira ainda, hein?
0: Ele regaçou hoje.
1: Parabéns a toda a programação da Rádio Coral. Que maravilha.
0: Que maravilha. A gente canta junto, tudo desafinado, mas e daí, né, gente? O negócio é ser feliz. Beijo pra Eliomar de Vila Velha. É, bom dia, Clay. Tô no 507. Vambora, Eliomar. Vambora, bora, bora. Ainda mais dando um ônibus. A gente vai ali, ó, viajando nas músicas. Pá. Isso aí. Maria Silvana ligadinha com a gente também. Maria Cristina Marriel de Mata da Serra, mandando beijos pra todos os cadeira cativa. Obrigada, em especial pro esposo Vanderlei. Rosenberg também tá por aqui, alô?
2: Bom dia, bom dia, bom dia! Cledinha Costalonga! Minha vozinha de veludo de todas as manhãs! Sol, minha linda, meu raio de luz! Rosenberg de Interlagos, mais conhecido como Carioca. Bora pra cima aqui pra baixo, é contramão.
0: É isso.
2: Pessoa, papai. Tô por cá de novo. Bora, bora, bora, bora.
0: Bora,
2: vamos
0: bora
2: trabalhar, porque só nascemos lindo, né? Bonito, gostosinho, careca, mas infelizmente pobre. Deixa um beijinho pra nossa amiguinha Claudinha Leite do Rimarinho e seu casca de bala, o motoqueiro fantasma. Fui. E na litoral, eu tô legal. Beijo, minhas lindas.
0: Beijo, meu lindo. Ótimo dia. Tiago Pereira também tá aqui com a gente. Um beijo. É o Jobas Vidal de Marataízes. É isso? Tá bom. Um abraço pra você aí. Tudo de bom. Orlando Manuel também tá ligado com a gente. Guedes Uber e a turminha lá em Colatina. Obrigada. Bom dia de trabalho pra vocês, viu? Girlando de Cariacica, sede, mandou fotinha. Nossa, na academia, já malhando. Caraca, velho. Gostei, hein? Camisetinha. Tá frio, não? Tá nada, né? Aqui dentro que tá. Meu Deus do céu. Malha aí. Por enquanto, eu só tô malhando na língua. Tá fácil, não, né, gente? Dedé Moraes em Aracruz, um beijo. Beijo pro Sérgio Gonçalves, meu amigo. Lá em Portugal, ligadinho com a gente. Beijo pra você. Você tá onde agora, hein? Que ele é de Portugal, né? Um português, mas ele vive rodando o mundo, né? Então, me conta aí onde você está, por favor. E essa música aqui, gente?

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0: que música linda, diz pra mim. Bom dia, bom dia, bom dia. Ótimo dia pra você, minha amiga Ednete Almeida de Cariacica Sede. Deixa eu ver aqui quem ela tá falando. Ai, meu Deus do céu, cadê? Ednete.
1: Bom dia, menina linda, bom da litoral.
0: Dia,
1: um bom
0: amor.
1: Dia especial pra todo ouvinte. Meu netinho Maricinho Samuel. Mandar um parabéns especial pro meu irmão Vanderlei Rodrigues, aniversariando hoje, Cariacica Sede. Deus abençoe sempre a vida dela. Na litoral, Tomás, que legal. De Nete Almeida e Cariacica Sede. Beijo.
0: Beijo. Luciane Bispo também ligada com a gente. Marcos Gargamel de Jardim Camburi. Max, bom
2: Fala,
0: dia.
2: Fala, Cleitinha. Bom dia, bom, bom dia, bom dia, Cleitinha. Tudo bom? Boa terça-feira.
0: Você tá pra bem,
2: nós,
0: tá bem.
2: Né? Aqui o Max Nascimento de Sertãozinho, São Paulo.
0: Cada
2: dia mais
0: amigo.
2: Feliz. Ouvindo essa sua linda e bela voz.
0: Ah
2: Cleitinha.
0: Ele também
2: todo
0: é
2: respeito,
0: radialista,
2: carinho.
0: Tá?
2: Cada dia você tá mais bonita, hein?
0: Tô mais
2: Parabéns
0: bonita?
2: Parabéns por toda essa Olha. Beleza e por irradiar felicidade
0: Obrigada,
2: por todo canto.
0: Obrigada, meu amor.
2: Viu? Ótima terça-feira, Cleidinha.
0: Ótima
2: beijo.
0: Pra você também, viu?
2: Se cuide, menina.
0: Você também, viu? Um beijo pra você aí, tudo de bom.
3: Bom dia, Cleide, bom dia, Sol. Aqui é o Flávio de Leiria, passando Leiria. Pra desejar um bom dia hoje pra família. Hoje o bom dia vai especial pra minha mãe, Dona Lourdes, seu Jorge,
0: aí,
3: meu irmão Marcelo, meu irmão Renato e minha irmã Ana Paula. E pra toda a família aí. Um beijo pra todos. Fiquem com Deus.
0: Você também, um meu bem. Um beijo pra você. Ótimo dia. Erleson mandou até um vídeo. Ai, que delícia.
4: Bom dia, Cleidinha. Bom dia, povo
0: Nossa,
4: lindo da Rádio Litoral FM.
0: Lindo.
4: Erleson de Aracruz passando pra desejar um dia abençoado.
0: Igual
4: Olha
0: esse
4: que nascer
0: aí.
4: Do sol lindo,
0: Nossa,
4: Cleidinha.
0: Fantástico.
4: O sol hoje vai, como diz o capixaba.
0: Vai pocar.
4: Vai pocar.
0: Eita. Do jeito que eu gosto.
4: Um forte abraço. Uma ótima terça-feira. E tamo junto, Cleidinha.
0: Tamo junto,
4: povo lindo da Rádio Litoral FM.
0: Obrigada, um beijo pra você. Márcio Gleick, do Córrego Sergipe, lá em Governador Lindenberg, também tá ligado com a gente. João Batista
5: bom
0: também.
5: Bom dia, Cleide. Bom dia, Rádio Litoral. Aqui é João de Cachoeira, Itapemirim. Tamo junto, Litoral.
0: Valeu, meu amor, um beijo pra você. Falando em Cachoeiro, GG já deve estar no estúdio aí, doida pra trabalhar, porque a gente entra de férias quando volta. Volta só empolgação. Bom trabalho pra você, meu amor. Ótimo dia, viu? Sérgio Gonçalves, lembra que eu falei com ele, que eu falei com vocês que ele é de Portugal, mas ele vive viajando, tá sempre na estrada, e ele falou que tá em Madrid, lá na Espanha. Tô falando? Beijo, meu amor.
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1: Bom dia!
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0: Bom dia, gente linda! Bom dia. Graças bom a dia. Deus, estamos de volta.
1: Bom dia!
0: Ah, que maravilha, né? São 7 horas e 1 minuto, você tá bem? Que saudade de vocês, gente! Bom dia para você que ligou seu rádio agora. Bom dia, meus queridos ouvintes. Que alegria estar de volta com vocês. Já agradeço a Papai do Céu pela proteção, né? Cuidou de mim. Voltei, graças a Deus, para estar junto com vocês nesse reencontro maravilhoso através das ondas do rádio. Quero também agradecer com muito carinho aos meus amigos e companheiros que estiveram aqui esbanjando talento, segurando a programação durante todos esses dias. Gratidão pelo apoio e pela parceria e pelo carinho com os nossos ouvintes. Eu avisei, mais carinho. Eles são maravilhosos, né? Mas agora acabou o milho, acabou a pipoca. Vamos mexer o doce, vem? Vem comigo, porque eu tô de volta ao trampo. Agradeço o carinho do seu, da sua participação e das mensagens que eu recebi. Gente, coisa linda. Um beijo pra vocês. Fica aí com o rádio ligado todos os dias. Voltei pra te fazer companhia até o meio-dia, hein? Você e eu. Vamos curtir, vamos interagir, vamos participar. Capricha na mensagem de voz, aquele bom dia carinhoso pra quem você quiser. Novo ciclo, novo mês. Hein? Esse é o aniversário meu também esse mês. Ai, é festa! É Copa do Mundo, é festa junina. Gente, bora pra cima então. É muita festa, né? Então vamos trabalhar, vamos lutar, vamos vencer, vamos agradecer. Vamos curtir a festa da vida. Que Papai do Céu nos proporcionou mais um dia, somente agradecer esse mês de junho. Eu tenho certeza que Deus nos trará muito mais saúde, sucesso, felicidade, prosperidade, novas energias, novas oportunidades, muito sorriso bobo, muita alegria no seu coração.
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0: E bora dar início à nossa festa, né? Olha, morrendo de saudade de vocês. Eu nunca senti tanta saudade assim, nem do meu ex eu senti saudade. Falei isso não, falei. São 7:03, bom dia. Eu já...

0: Primeira regra, não me abandonar, tá? Segunda regra, não me deixar sozinha. É uma coisa. São 7:12. Bom dia, gente linda.
1: Bom dia.
0: Gente, me conta uma novidade. Alguém casou, tá namorando, tá grávida, é? Me conta uma novidade. 15 dias, tem muito babado. Não, fofoca não. Não sou de fofoca não. Babado, negocinho, entendeu? Conseguiu lá? Ei, depois você me conta. 7:12, promoções vão rolar por aqui na nossa festa. 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Fique à vontade. Do ex, pode também. Fique à vontade, corajosa. 7:13, bom dia. Quem tá aqui comigo, morrendo de saudade de ouvir vocês, cadê? Meu amigo Robson, bom dia.
2: Bom dia, minha querida amiga Gigi Gomes. Aqui quem fala é Robson, o pedreiro. Passando para te desejar um ótimo retorno.
0: Obrigada.
2: E que Jesus continue nos abençoando. E bora mexer o doce, Gigi.
0: Bora.
2: Nós não nascemos ricos, né?
0: Né?
2: Nascemos lindos, mas não ricos, né?
0: É, mais ou menos.
2: Tô aqui passando para desejar um ótimo dia a todos os ouvintes da Litoral. Na Litoral, Robão, o pedreiro tá sempre legal.
0: Bora, meu amigo. Bom dia para você. Obrigada pelo seu bom dia. Larice, sua linda. Gigi, graças a Deus, você voltou. Ai, Larice, um beijo, tá? Obrigada também pelo carinho. Ih, tem montão em produção, montão de gente linda aqui participando. Ai, que delícia, morrendo de saudade de vocês. Cadê? Neila, sua linda, bom dia.
3: Ei, GG, bom dia.
0: Bom dia.
3: Passando aqui para te desejar um ótimo dia.
0: Para nós.
3: E muito feliz com o seu retorno. Uhul. Seja bem-vinda. Bora mexer o doce.
0: Bora, minha linda, um beijo, obrigada.
4: Bom dia, bom dia.
0: Ei, Lele!
4: Falta 2 minutinhos pra você.
0: Ele mandou antes.
4: Pegar o serviço de volta das férias, minha filha.
0: Já tô no trampo.
4: Abençoa terça-feira pra nós, Gigi. Boa volta. A voz mais linda do sul do estado, não. Do estado do Espírito Santo do Brasil.
0: Oh, meu Deus.
4: Vamos, Gigi, manda um alô aí pra galera aí da rodagem aí, Gigi. Abençoada terça-feira. Bom dia.
0: Bom dia, meu
4: na
0: amigo.
4: Na Litoral, tô legal.
0: Valeu, tamo junto. Obrigada também pelo carinho. Eu ouvi, foi quando? Foi um dia da semana, eu ouvi Lele mandando aí um alô pra GG. Eu ouvi, eu tava em casa, curtindo o som da Litoral. Eu ouvi vocês. Obrigada, tá, Lele? Valente, também Valente. Morrendo de saudade. Tudo bem, meu amigo? Bom dia.
5: Bom dia, GG. Quem fala é o Padeiro, mais conhecido como Valente.
0: E aí?
5: É, GG, essa fera é sua aí. Ah. Pelo amor de Deus, que dia parece ter mais de 20 anos.
0: É o que é isso?
5: Que saudade de você, mulher.
0: Ai,
5: não faz
0: também.
5: Muita falta, você não pode pegar férias, não.
0: Não, por favor.
5: Tem que trabalhar direto.
0: Nossa.
5: O ano todo. Amiga, tudo de bom aí.
0: Obrigada.
5: Que você volta, né, descansada e animada como sempre.
0: Tô.
5: Abraço, fica com Deus.
0: Fica com Deus também, meu querido. Obrigada pelo carinho. Olha, vocês estão falando a verdade, porque eu tô levando pro coração. Manda um textão pra cá, vem. 7:15 na Litoral. Bom dia, gente linda.

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1: Luan Santana e Léo Foguete. Luan City Festival São Paulo. Quero ouvir.

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0: são Bruno Rosa e Murilo Huff. Atriz demais. Se pede um tempo, é porque não quer mais. Será, gente? Sei lá. Às vezes eu preciso de um tempo. Não é um ponto final, né? Não é uma vírgula garantida. Talvez é pedir distância porque tá confusa. Ai, tô cansada, preciso pensar. É, o silêncio depois do pedido costuma dizer mais que palavras. Então, vamos dar tempo ao tempo. Não terminou, não. Rola sentimento nisso aí, né? Aquele sorriso, você começa a lembrar e dá uma recaída. 7h25.
1: Bom dia!
0: bom dia, gente linda! Tem alguém fazendo aniversário hoje? Compartilha com a gente. Não, é meu mês também. Anota aí, dia 22, vai ser numa segunda-feira, tá? Quem não tem, foto com GG Gomes, providencia, porque eu quero textão.
1: Bom dia!
0: Anota aí, esquece não. 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Eu quero foto com o GG. Oh, meu Deus. Um beijo pra você, tá? Bom trabalho, uma ótima semana. Seu Sidney, bom dia, seu Sidney. Ele vai reclamar porque eu passei por Vargem Alta e ele falou, vem aqui em casa e eu não fui. Ah, meu Deus do céu.
2: Ô, GG, bom dia.
0: Bom dia.
2: Bom dia. Que felicidade ouvir sua voz agora de manhã cedo.
0: Ai, que maravilha. Bom, né?
2: Como foi suas férias, Gigi?
0: Graças
2: tudo
0: a
2: bem?
0: Deus.
2: Graças
0: tudo
2: a
0: bem.
2: Deus, né?
0: Uhum.
2: Rapaz, meu radinho, fiquei até com medo de ligar agora de manhã cedo.
0: Oh, meu Deus.
2: Aquele abraço apertado pra você, Gigi.
0: Obrigada.
2: Ficou me entendendo, hein, Gigi?
0: Aham. Uhum.
2: Não tem problema, não. Vou
0: falei?
2: Cobrar juro.
0: Eu falei.
2: Quem não vem, o outro vai. Aí chegou, vou chegar aí.
0: Pode vir.
2: Só pra fazer uma visita.
0: Vai ser uma honra.
2: Ai, que bom que você voltou. Tava com a maior saudade de ouvir sua voz, GG.
0: Eu também estava com saudade.
2: Vamos falar igual a GG falava, vamos mexer o doce.
0: Falo mesmo.
2: E hoje é terça-feira. Aquele abraço, GG. Vamos juntos.
0: Bora, abraço apertado também pra você e toda a sua família, meu amigo. Obrigada pelo carinho. Loíssa, bom dia pra você, minha amiga Loíssa. Mauro Sérgio, boa sorte. Manda um alô pra Luiz Lindomar, o casal bonito. Luiz faz dia 21? Ah, é, um dia antes. E você, dia 12? Olha, então o mês é festivo pra todos nós, né? Que maravilha, saúde pra todos nós, né, meus amigos? Um beijo pra vocês, casal maravilhoso. Fátima, bom dia pra você. Natália tá participando. Gabriela, bom dia, boa sorte. Agão, tamo junto, tá? Hoje, GG, bem-vinda novamente. Estava sentindo sua falta. Oi, Chay. Chayenne, um beijo. Danda, um abraço também. Obrigado pelo carinho. Vamos fechar com Duda? Duda, tudo bem? Bom dia.
3: Bom dia, minha amiga GG Gomes. Quem fala aqui é Duda mesmo. Bom dia pra você. Uhum. Uma boa volta, tá? Um bom retorno.
0: Obrigada.
3: E um bom dia pro Toninho, Verinho Pula Pula, pra Chad, Márcio Monato, bom dia, Matheus e Marataízes.
0: Sim.
3: Bom dia, Mente Joana, seu Fernando, Amarildo, Jefinho, Lília,
0: uhum.
3: Chiquinho, Boscaroquinha, Adriel, os frentistas, das costureiras. Bom dia. Terçou. GG? Feliz ao seu retorno.
0: Obrigada. Terçou, uma terça-feira linda para todos nós, né? Bruno, um abraço para você. Aqui quem fala é Ailton, do bairro Paraíso, diretamente da padaria Saborello. Ô, turma bonita, sempre curtindo a gente. Bom trabalho para vocês aí, tá, meus amigos padeiros? Aquele abraço.
4: Manda aquela mensagem.
0: Manda aquela mensagem, vai, bom dia.
4: Mas manda o que tá no seu coração. Porque se fosse eu falaria... mais ou menos assim.
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0: sinônimo de felicidade. Você consegue resumir a sua felicidade? Em uma só palavra? Depois você fala, Pode contar depois. 7h39, bom dia. 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Lógico, a sua participação, né, bebê? Saudade de você, eu tenho certeza que você vai mandar uma mensagem de voz. Mandando aquele bom dia carinhoso pra quem você quiser. Vai interagir com a gente, né, seu Toninho? Bom dia, meu amigo.
1: Olá, Gigi Gomes. Bom dia. Diretamente para BH, Toninho Segurança desejando boas-vindas na litoral.
0: Obrigada.
1: Mandando alô pra Praxé de Amor da Minha Vida, Verino Pula-Pula, Chibinha, Gil, Marcos Bob, Nando Júnior, Moacir Pintor, Ariel Fogão de Lenha, Duda Mel, Zé Paulo Obina, para Gigante, para Daniel, para Leomar, para Peixinho e Cantagalo, para Anso do para Vaguinho do Churrasquim, para Turma de Una, Munistreira, Cachoeira Alta, Gruta, São Vicente, Marapé, Urupi, e desejando uma terça-feira abençoada para nós, e para Serginho do Posto de Mola Aliança, que eu não posso esquecer, ele ouvindo a litoral lá com todo mundo.
0: Um abraço!
1: Muito legal nessa terça-feira abençoada.
0: Valeu, tamo junto, bom dia, bom trabalho para vocês. Obrigada pela sintonia. Val, bom dia.
2: Oi, Gigi Gomes, bom dia.
0: Bom dia.
2: Aí quem fala é o Lacraia.
0: E aí, Lacraia?
2: Gostaria de mandar um alô aí pra minha esposa magnífica, Tatiana.
0: Manda.
2: Ela é minha vida. E um alô aí também pro meu cunhado, Luiz Massa. Um alô também pra galera assim, ali do Sítio Moitão, Renan, Leléu. E ali também no aeroporto, Eduardo Pacheco, Cláudio Mono, Gabriel, e pra toda a galera que estiver nos ouvindo, dia da litoral, o Lacraia sempre tá legal.
0: Eu também tô, um abraço, meu amigo, pra todos vocês. 7h41, Claudiana, sua linda, obrigado pelo carinho. Também, tava com saudade. Mas tamo junto agora, tá? Verinha, bom dia pra você, sua linda. João Paulo tá por aqui, tá participando. Magno também, boa sorte, tá participando. Cleiton, Bastião tá participando, um abraço, Bastião. Marcelo, Adriano, um beijo no seu coração, Adriano, da Paixão Martins. Paixão, um abraço, tá? Onivaldo também. Só gente linda na área, né? Tá faltando você, vem ou não vem? Não, vem, né? Só vem participar e interagir com a gente. Linda terça-feira pra você, bom dia.

0: Flamengo e Vitor Hugo, beijei a cura. Fechando o nosso 45 minutos de muita música. 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
1: 7:57. Previsão do tempo, a entrada de umidade marítima favorece a ocorrência de chuva em alguns momentos do dia no litoral capixaba nesta terça-feira. A previsão indica possibilidade de trovoadas à tarde no sul do Caparaó, em áreas altas da região sul, onde as mínimas chegam a 14 graus. Nas demais regiões do Espírito Santo, o céu fica nublado com expectativa de chuva rápida entre a tarde e a noite.
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1: Um temporal com queda de granizo atingiu ao menos duas cidades localizadas na região do Caparaó, no Espírito Santo, nesta segunda-feira. Um dos locais atingidos no início da noite foi o distrito de Taici, Muniz Freire, onde o gelo cobriu o chão de uma praça. Mais tarde, a sede da cidade também registrou o mesmo fenômeno meteorológico. A Defesa Civil Municipal disse que também foram registrados ventos fortes e diversas descargas elétricas durante a ocorrência climática. O órgão afirma que segue monitorando a situação.
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0: Quixote!
1: Vamos sim.
0: O amor não tem culpa. Culpado somos nós, né? As nossas decisões. 8 horas e 13 minutos. Bom dia, bom,
2: bom dia.
0: Dia! Sim, sou eu, GG Góes. Tudo bem?
2: Bom dia!
0: Bom dia pra você. A Heloísa Souza, completando mais um ano de vida hoje. Parabéns, Elo. Saúde, felicidades, menina. Tudo de bom. Mais alguém completando mais um ano de vida?
2: Bom dia.
0: É uma dádiva, gente. Completar mais um ano de vida é um presente de Deus. Né? Saúde pra você. Alegria no coração. Ai, eu tenho vergonha. Aqui, então, parabéns, tá? Não, em off aqui. Eu e você, em off. Parabéns. Eu sei que é timidez, né? Ah, eu não queria. Então, eu entendo, eu compreendo. Mas parabéns, felicidade pra você que faz aniversário hoje. Meu dia 22. Não, não posso deixar de esquecer. Mas jamais. Já até ganhei um queijo. É, ganhei o quê? Cadê esse... Meu amigo Aurim. Aurim, um abraço. Obrigada pelo queijo, tá? Amei. Ai, o queijinho com aquele pãozinho fresquinho, torradinho. Para.
2: Bom dia.
0: Há uma goiabada depois do almoço com queijo. Meu Deus, como que emagrece. Delícia! Obrigada, Aurim Rosa, um beijo pra você. Meu amigo Márcio Toledo, bom dia, meu amigo.
3: Bom dia, GG.
0: Bom dia.
3: Olha nós aí de novo pra cima dessa terça-feira,
0: vamos
3: nessa manhã
0: cima.
3: Maravilhosa. Tempinho ameaçando a
0: bom, né?
3: Chover. Deixar aquele alôzão aí pros meus amigos do Sim de Mármore, galera.
0: Deixa.
3: Nota mil.
0: Uhum.
3: GG, eu quero dizer que na litoral... Eu tô sempre legal. Bora pra cima que é tudo nosso.
0: É tudo nosso. Um abraço, bom trabalho. 8h15, um abraço também, Paulo Henrique. Beijo, Paulo Henrique. Chagas. Manda alô pra nós aqui em Bela Aurora. Venda nova do Imigrante. A galera do grupo As Verduras pira, né? Jones, Anderson, Roy, Juninho, Delander, Eder e Alain. Ô, turma bonita, trabalhando, curtindo a litoral. A gente gosta muito. Bom trabalho pra vocês, que seja assim uma terça-feira bem produtiva, tá? Tudo de bom pra vocês. Obrigada, Verinha. Ela falou, bem-vinda, meu amor. É linda, né? Um beijo, Verinha. Obrigada a você. Obrigada a você também, Cleito. Obrigada pelo carinho. Carol, bom dia pra você. Márcia Ramos, boa sorte também. Bom dia. Marcelo, um abraço. Foca, tamo junto. É Nando? Ontem eu ouvi Nando também falando. Oi, Nando, bom dia.
4: Bom dia, GG. Sou eu, Nando. Manda um alô pra nós aí, ó. Galera da Proarte aí, ó. Mais um dia ligadinho na litoral.
0: É bom demais.
4: Manda um alô aí pra Mecânica Caetano,
0: uhum.
4: Lavador do Tucu, João Vitor do Uber, Eduardo do Uber, Naldinho do Uber. Também estão ligadinho na litoral.
0: Uhum.
4: Manda um alô também pro meu amigo aí, ó. Arroz do Vilagem. Lindomar, lá no aeroporto também, tá ligadinho.
0: Beleza.
4: Bora pra cima, GG.
0: Bora.
4: No litoral, eu tô mais do que legal.
0: Tamo junto, meu amigo. Bom trabalho pra você nessa manhã maravilhosa de terça-feira. Tem Ferrugem com Arrependidaço. 8h16 na litoral. Eu tô legal, bom dia.
5: Você...

0: Felipe Rodrigo, ignora. Vai. Vai mesmo. Vai fazendo isso, você vê.
1: Ignora eu.
0: 8h22. Cadê? Eu falei, né? Então bora lá. Quem faturou? Uma toalha de banho linda, oferecimento loja Varejão dos Tecidos, que agora está em novo endereço, na Bernardo Horta, bem no centro de Cachoeiro, em frente ao ponto de ônibus do Perim de Baixo, tá? Uma toalha de banho linda para você torcer pelo Brasil na Copa. Quem participou, faturou, é do Bar Zumbi, final do telefone 4917, Gabriela Adame. Gabriela!
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0: Um abraço, Gabriela. Um beijo pra você. Obrigado pela participação. Eu tô bem a semana, né? Olha, são 8h23. 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

0: pipoca do ano. Dizem por aí, né? Eu não sei. Ah, a mulher não traz, se vinga. Não sei. Dizem por aí. Pipoca do ano. Beijo, Gustavo, seu lindo. Obrigada. Ai, que delícia, né? 8h34, bom dia pra você. Ai, gente, tanto carinho aqui no WhatsApp. Eu tô acreditando tudo que vocês estão falando aqui. Tô levando pro coração, hein? Tô levando pro coração, tô acreditando. Bom dia pra você que acordou agora com uma preguicinha, né? Ai, que delícia aquela preguicinha, assim, de querer ficar na cama em plena terça-feira. É uma maravilha, né? É bom. Aí você... Mas a vida é de adulto, né? Tem dias que tudo que a gente mais queria era acordar sem pressa, uma chuva, assim, bem levinha caindo agora aqui em Cachoeiro, bem no bairro de Beto Machado, por aqui. Você queria ficar o quê? Em casa, tomando o seu Nescauzinho, seu cafezinho no sofá, assistindo Caverna do Dragão, bom, né? Ai, eu adorava Caverna do Dragão. Você vai assistir He-Man? Não sou dessa época, mas eu, né, acompanho. Vou mudar de assunto, né? 8h35, bom dia. Seu Altair Moura, bom dia. Ei, Rodrigo. Rodrigo Silva, um abraço, boa sorte. Roberto também. Manda um look pros açougueiros do supermercado Mattiello. Roberto, André e Cid, beijo no coração de vocês, bom trabalho. Luana também, Mariane Costa Longo, um abraço. Iago Vicente, mais quem tá aqui? Bom dia, aqui é o Max do Forró. Manda um abraço pra galera de Lipau, a galera que transporta o suco da confusão. Um beijo, menino. Que o Papai do Céu proteja vocês no tapete preto, tá? Tá escorregando, tá? Um abraço. Dona Geralda, um beijo. Obrigado pelo carinho. Ei, Pipoca, bom dia.
1: Bom dia, minha amiga Gegê Gomes.
0: Você tá bem,
1: aqui é
0: meu
1: Pipoca.
0: Amigo?
1: Pipoca, tamo junto, minha amiga.
0: Sempre.
1: Que saudade que eu tava de você, Gegê.
0: Ai, que
1: você
0: maravilha.
1: Não imagina.
0: Eu imagino.
1: O Bruno, o Emerson Aguiar, Márcio Timonato. Nota 10 pra eles, mas não é comparada à sua voz.
0: Não,
1: a sua
0: imagina.
1: Voz é a melhor de todas.
0: Adoro.
1: Manda um alusão pra todos os ouvintes da Litoral, um alusão pra vocês aí da rádio, porque na Litoral nós estamos mais que legal. Bom dia, GG, bom trabalho aí, saudade de novo, tá?
0: Ai, obrigada, Pipoca. Vai me iludir não, que eu tô acreditando, hein? Eu acredito, meu amigo. Um abraço, eu também estava morrendo de saudade. Obrigada pelo carinho. Flávia?
2: Bom dia, minha amiga Gigi Gomes. Tá de volta.
0: Uhum.
2: Nossa, cheia de saudade.
0: Ai, que linda.
2: Eu não ouvi meu esposo Fernando, minha filha Gris Kelly, Leandra, Maria Fernanda, Sabrina Vitória, Netinho Pedro Gabriel, Netinho Tom, Netinho Gael, Netinho Sofia, toda a minha família. A Dona Valência tomou conta, São Marco Brito, a família dela também. E pessoa, né, Gigi?
0: Pessoa.
2: Toca um pagode pra nós aí.
0: Daqui a pouquinho.
2: Quero participar do prêmio, hein?
0: Boa sorte pra você, minha amiga. Obrigada pela participação e pelo carinho da audiência. 8h37. Bom dia.

0: 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São 8 horas e 39 minutos. 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
1: 9 horas em ponto. E a partir de agora, de volta os 45 minutos de música pra gente curtir e dançar. Daqui a pouquinho, resultado de promoção. Daqui a pouquinho, mais uma promoção vai rolar por aqui. A sua participação. Você não gravou aquela mensagem de voz? Tô aguardando. Não, tô aguardando. Juntinhos, coladinhos até meio-dia. Só vem. E bora agradecer. 9-1. Bom dia. Olha.

0: Litoral, tô legal, são 9 horas e 11 minutos e você curtindo 45 minutos de música nessa manhã maravilhosa de terça-feira. Início de mês, início de semana, novo ciclo. Eu sei que também é seu aniversário, é festa junina, é Copa do Mundo, nossa! Temos muito que comemorar, né? Vamos viver o hoje com muita alegria, com o coração cheio de gratidão a Deus por tudo. Vamos viver o agora, esse é o momento. E a sua participação no nosso WhatsApp, WhatsApp mais bombado do Brasil, 999-183-488. Lu, sua linda, bom dia, saudades, Lu.
1: Bom dia, Gê, tudo bem com você, meu amor? Tudo. Seja bem-vinda.
0: Obrigada. Gê,
1: aqui é Luzimar do Alto Eucalipto, passando para desejar uma terça maravilhosa a todos. Começou a cair uma chuvinha, delícia.
0: Bom, né?
1: E parabenizar os meninos, né, Gê?
0: Lógico.
1: Que cobriram suas pés aí, todos três, maravilhosos.
0: Perfeito.
1: Beijo, Gê, na Litoral, eu tô legal.
0: Meus parceiros, Lu, um beijo para você, lindona, uma ótima terça-feira. Feira. Tô indo buscar o resultado de promoção, hein? 4 ingressos pra você assistir um filme no Cine Perim Center. Não está participando? É um tempo que eu vou lá. 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

0: com o Guilherme, Maiara e Maraísa. Ô, oh, Morena de Goiânia. 9h20, você curtindo 45 minutos de música. É, 45 minutos de música. Muitas participações, que é bom demais ouvir vocês, ler a mensagem. Fabiana, sua linda, semana abençoada pra nós, minha linda. Um beijo pra você. Lucas de Souza também participando. É Jô, Jocilene.
1: Bom dia, Gigi.
0: Bom dia.
1: Estava com saudade de ouvir sua voz entrando em minha casa.
0: Deus,
1: todas
0: coisa
1: as manhãs,
0: linda.
1: Trazendo palavras positivas, trazendo alegria. É, se possível for, solta aí alemão do forró, Moreninha. Jocilene Pereira, do São Luís Gonzaga.
0: Tá
1: um abraço super carinhoso para você. Fica
0: pra
1: com
0: você
1: Deus.
0: Também. Fica com Deus também, minha linda. Um beijo. Falando fica com Deus, tem Ian e Sorriso Maroto. Fica com Deus. Ó, oh, coisa linda. Sequência boa.
2: Sorriso Maroto.
0: Obrigado pelo carinho da sua audiência. Você está na melhor.
2: Aqui,
0: litoral, eu tô legal.
2: Tá, gente.
0: Bom dia.

0: Fortaleza. Muito obrigado, galera.
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2: 9:29. A Polícia Civil deflagrou nessa terça-feira a Operação Lucas 314 para desarticular um grupo investigado por homicídios qualificados, pistolagem e organização criminosa. 5 pessoas foram presas até o momento, incluindo 2 policiais militares. A ação cumpre 10 mandados de prisão e 12 de busca e apreensão nos municípios capixabas de Batiba, Iúna, além de Mutum, Minas Gerais e Castelo. Os alvos também são suspeitos de fraude processual, falsidade ideológica e ocultação de provas.
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2: Uma greve geral marcada para esta quarta-feira, dia 3, em Portugal, afetará passageiros que viajam entre o Brasil e o país europeu, com reflexos previstos nas operações aéreas já a partir dessa terça-feira. A paralisação ocorre em protesto contra um pacote de reformas trabalhistas anunciado pelo governo português. Vários setores, entre eles o da aviação, anunciaram adesão à greve. A administração do aeroporto de Lisboa, principal porta de entrada dos brasileiros em Portugal, orientou os passageiros a verificarem a situação de seus voos antes de seguirem para o terminal. A TAP Air Portugal vai operar em serviços mínimos e informou que operará apenas 79 voos em toda a sua malha durante a paralisação. As demais operações previstas para 3 de junho serão suspensas. Já Azul e Latam anunciaram o cancelamento de 4 voos entre Brasil e Portugal em razão da paralisação.
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0: Tiaguinho me balançou, finalizando o nosso 45 minutos de música nessa manhã maravilhosa de terça-feira e chuvosa. E tá um tempinho maravilhoso. Ele disse que não, mas eu quero que ele fale, porque ele me representou muito bem. Márcio Simonato chegando aqui no estúdio da Rádio Litoral. Dá licença, tapete vermelho pra esse homem. Bom dia, meu amigo.
1: Bom dia, GG Gomes. Ó, vocês separaram que eu até cheguei mais tarde. Dormi um pouquinho mais hoje.
0: Né?
1: GG, o tempo tá bom pra dormir.
0: Tá gostosinho, né?
1: Gente, a GG voltou mais loura.
0: Ah, para.
1: Vocês têm que, ó, vamos postar até um videozinho daqui a pouquinho no Instagram. No arroba Litoral FM Sul. Pensa numa mulher loura, cheirosa.
0: Adoro.
1: Mas estamos de volta, GG. Que bom. Férias merecidas, né? O descanso também faz parte. Tá vindo um feriadinho aí, ó. Aproveite, descanse. Estivemos aqui, eu, Bruno Sader, também teve uns dias aqui. Muito obrigado novamente, você, ouvinte, pela companhia. Agora ela tá de volta, agora férias só daqui uns 3 anos, né?
0: daqui uns meses. Pode tirar mais uns 15, né? Então daqui uns meses. Mas eu quero agradecer o belíssimo trabalho que vocês, o Bruno Sader, até o Emerson Aguiar fez um belo trabalho. Você que arrasou e abraçou os nossos ouvintes aqui com muito carinho, com muita responsabilidade. Muito obrigada. Eu falo ao público porque vocês arrasaram. Tá?
1: Eu que agradeço, GG. Eu que agradeço. E agradeço muito a você, ouvinte, que me fizeram companhia, né, durante as férias aqui da GG. Bora, GG, então, trabalhar e chega de férias.
0: Vambora mexer o doce, meu filho. Bom trabalho, hein? Bom trabalho pra você aí. Obrigada.
1: Obrigada.
0: São 9h47, vamos faturar trazendo resultado de promoção e mais uma promoção. Fica aí.
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0: Vai, bebê!
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0: que detalhes. 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
4: E na Litoral, Tomás, que legal, são 10 horas e 2 minutos. A partir de agora, né, metadinha da manhã gostosa de terça-feira, um tempinho maravilhoso pra você curtir e dançar. Essa programação gostosa, 60 minutos de música, é uma hora de música direto, com promoção, porque os ingressos do cinema já saíram. 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Enquanto isso, uma hora de música direta.
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0: Os Barões da Pisadinha e Maiara e Maraíza. Zero saudade. Eu estava com 100% de saudade. 10h20, você curtindo uma hora de música direto. Deixa eu falar o resultado? Já pode, né? Pra gente abrir mais uma promoção. Aliás, já tá bombando o Combá, né? O Combá tá bombando. Elaine, beijo pra você. Boa sorte, minha amiga. Tamo junto. Janis Brites também. Obrigada pelo carinho. Bom dia pra você, tá? Cadê seu Nilo?
1: Bom dia, GG.
0: Bom dia.
1: Bom dia pra você. Um bom dia pra Vera Pula Pula.
0: Sim.
1: Bom dia pra todos os ouvintes. Gostaria de pedir uma música aí do Gustavo Lima.
0: Sim.
1: Se for possível, tá bom, minha querida?
0: Tá bom. Beleza. Daqui a pouquinho, tá? Um abraço. Obrigada pela participação. Giovanni, bom dia.
2: Bom dia, dona GG.
0: Buenos dias.
2: Manda aquele abraço para meu filho Guilherme, minha mãe Vera, minha irmã Joelma, minha sobrinha Bianca.
0: Sim.
2: GG, Márcio Simonato representou a Rádio Litoral,
0: né?
2: Hein?
0: Arrasaram.
2: E você tava passeando, só curtindo, né? Só em Miami.
0: Queria.
2: Dubai.
0: Nossa, é meu sonho.
2: Aí. Abraço.
0: Ai, profetiza. Um abraço, Giovanni, tamo junto. Então vamos lá. Quem vai... Peraí, solta a vinheta aí. Aí. Quem faturou 4 ingressos pra assistir um filme no Cine Perim Center do bairro São Francisco de Assis, final do telefone 3738, Iago Vicente. Iago!
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0: Vai curtir um cineminha, sim. Beijo, Iago, pra você e toda a sua família. Obrigado pela participação. Vamos dar continuidade? Deixa eu ouvir o Juan. Juan chegou. Juan, bom dia, meu amigo. Você tá bem?
6: Bom dia, GG Gomes. Tá de volta, hein? Você tá doido.
7: Vamos fazer a intriga da semana, hein? Você tá doido. Rapaz, precisou de uma galera pra fazer o serviço que você faz? Você é doido, é?
0: Não,
7: não é nada que se você sair a rádio para. E... joga no ventilador, aproveita que tá frio. Ai, você tá doido. Rádio Litoral, eu tô sempre legal. Some não, GG, que o pessoal sente falta de você, viu?
0: Eu também, você acredita? Um beijo, meu querido. Obrigado pelo carinho. Bom dia pra você.

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0: senhoras e senhores, muito barulho!
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3: Thier e Pericles! Mo, posso te chamar de Mo? Ai, que tudo! Tem tempo, né, minha amiga? Que ninguém te chama de Mo, minha princesa, minha cheirosa, minha prenda. É, tem tempo. Ô, saudade do pai das crianças! 10h35, olha, daqui a pouquinho resultado de promoção, tá? Ah, gente, eu liguei o rádio agora, então tá bom. Ainda há tempo de você concorrer também. 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Brota logo. Elaine tá aqui, ó. Elaine, doidinha pra ser sorteada, Elaine. Cadê minha amiga Lúcia? Lúcia! Fala comigo, minha flor. Bom dia.
4: Bom dia, Gigi. Seja bem-vinda, minha querida.
3: Obrigada.
4: Aqui, manda um alô pra mim. Lúcia Santa Lúcia, presidente Kennedy. Tô ligadinha aqui, desde cedinho.
3: Ai, que coisa linda.
4: E essa chuvinha caindo aqui em Santa Lúcia. E manda um alô também pra Leila em Peixoto, Capimirim.
3: Tá bom.
4: Tá?
3: Aham.
4: E que Deus abençoe o nosso dia.
3: Amém.
4: E o dia de todos os ouvintes.
3: Isso.
4: Tá bom?
3: Tá bom, minha linda.
4: Um beijo a todos.
3: Um beijo.
4: Bom dia, porque na litoral eu tô legal.
3: Eu também tô. Obrigado pela participação. Uma terça-feira linda pra você que está sintonizado na melhor.

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0: 10h50. Bom dia, bom dia pra você. Já temos resultado de promoção da Combar? Nós vamos faturar, né? Vamos, depois da música, a gente vai, não vamos faturar. Aí teremos, então, resultado de promoção e mais uma promoção pra gente fechar. Deixa eu mandar um beijo lá pro RJ, Darlan, Rio de Janeiro. Como é que tá a temperatura por aí, meu amigo? Um abraço pra você, tá? Obrigado pela sintonia. Voltamos, né? É, do Iapocaxuí, tudo é nosso. Rio de Janeiro, Portugal, tudo é nosso. Então nós vamos dar continuidade, finalizando aqui resultado de promoção. Mais uma promoção. Nós vamos faturar, trazer os 45 minutos de volta e mais resultado de promoção. Beijo, Darlan. Obrigada.
1: Fala comigo.

0: te fazer bem.
1: Custa nada arriscar, né?
0: É diferente.
1: É, João Gomes. 10h57, fechando nossos 60 minutos de música com resultado de promoção. Vou falar seu nome, calma. Mas é porque eu preciso faturar, trazer os 45 minutos de música, também resultado de promoção e mais uma promoção pra gente fechar a nossa hora. Ei, Marcelo, um abraço pra você. João Marcos também, Indomato de bom. Então fica assim, já volto com o resultado de promoção e mais uma promoção e os 45 minutos de música.
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1: A nossa última hora juntinhos por aqui, hein? Tá gostosa a nossa manhã maravilhosa de terça-feira, né? E de volta com os 45 minutos de música, já com resultado de promoção da Combar. Vou falar seu nome daqui a pouquinho. E temos mais uma promoção pra gente fechar a nossa hora com os 40, dentro dos 45 minutos de música, né? 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

0: Ferrugem. 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E na Litoral, Tomás, que legal, são 11 horas e 20 minutos e você curtindo os 45 minutos de música nessa manhã gostosa de terça-feira. Tá chovendo aí na sua região? Tá um tempinho agradável, fresquinho, né? Tá gostosinho, aquela preguicinha de lei. Não trabalha agora, depois do almoço? Para! Rádio Litoral. Você vai pro monte? Monte de coberta. Ai, que inveja, né? Não, vou ter inveja, não. Vou pra casa. Não. Deus quiser, daqui a pouquinho. Bora lá, Gigi. Vamos dar o resultado de promotion. Resultado de promotion, 11h20. Quem faturou 4 canecas de chope. Lembrando, válido somente pra hoje. Ah, vou amanhã. Não, amanhã já é outro dia, tá? Válido somente pra hoje. Você que participou, faturou. É do bairro Arariguaba, final do telefone 2463. Marcelo Pessoa, Pessoa!
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0: Parabéns, Marcelo. Se beber não dirige, beba com moderação, tá? Sua terça-feira à noite seja maravilhosa. GG, a promoção do parque. Então, é aqui, ó. 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Torcer pra faturar, né? Um abraço pra todo mundo que está participando. Obrigado pelo carinho da audiência. Álvares, também, morrendo de saudade, Álvares. Um beijo no seu coração. Obrigado pelo carinho. Cadê Fumaça?
4: Bom dia, Gigi. Manda um abraço aí pro meu cunhado da Caia. Uhum. Um abraço pro meu amor Rose, um abraço pra minhas filhas Luiz, Isabela e Gislane. Um abraço pro Toninho da Farmácia.
0: Uhum.
4: Um abraço de azer pra não esquecer de ninguém.
0: Isso.
4: Na Litoral, o Sogueiro Fumaça tá legal.
0: Valeu, Sogueiro Fumaça. Tamo junto, um beijo pra sua família. Obrigado pela participação, meu amigo. Bora com Henrique e Juliano, Recaídas. Eita.
5: Você.

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1: 11 horas e 34 minutos. Olha, pelo menos 17 concursos públicos e processos seletivos estão abertos no Espírito Santo e reúnem mais de 1.900 vagas imediatas, além da formação de cadastro de reserva. Os editais têm como objetivo selecionar profissionais efetivos e temporários em diversos órgãos do estado. Os salários podem chegar a R$ 26 mil. A Polícia Militar do Espírito Santo vai abrir concurso público com 1.008 vagas, sendo 1.000 postos para soldados combatentes e 8 para soldados músicos. Os candidatos precisam ter o ensino médio e idade entre 18 e 28 anos. A remuneração inicial é de R$ 5.713, além do auxílio alimentação no valor de R$ 800. Os interessados poderão se inscrever de 8 de junho a 8 de julho de 2026.
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1: Cães domésticos de médio e grande porte, ativos, brincalhões e motivados por comida, podem se tornar aliados da ciência em uma pesquisa inédita no Brasil. A Universidade Federal do Espírito Santo, a UFES, está recrutando animais para participar de um estudo que pretende treiná-los para identificar, por meio do olfato, sinais de câncer, tuberculose e esquistossomose em materiais biológicos humanos. O projeto, batizado de Cheiro, é conduzido pelo Núcleo de Doenças Infecciosas e busca voluntários que queiram inscrever seus pets sem qualquer custo. O treinamento será supervisionado pelo médico veterinário, que possui experiência no trabalho com cães utilizados por órgãos federais, como a Receita Federal e o Ministério da Agricultura e Pecuária. Os interessados podem entrar em contato pelo e-mail cães.cancer@gmail.com ou pelo perfil @cães.cancer no Instagram.
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0: Foi bom, né? Foi bom demais! Ai, meu Deus do céu! Entrega aqui, vem cá. Cadê o nome dessa pessoa linda? Quem faturou... Não, vai a vinhetinha aí. Aí, isso aí. Quem faturou um par de ingressos, passaporte pro Magic Park... É do bairro Novo Parque, final do telefone 2068. Mirela Ramos, Mirela!
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0: Parabéns, Mirela, obrigada pela participação. Tudo de bom pra você, tá? Beijo a todo mundo que participou, interagiu, concorreu. Calma, mais tarde tem mais.

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0: Tempo Menos é Mais, Natanzinho.
1: Sabe?
0: Pela última vez.
1: Pela última vez.
0: Ai, que tudo. Bom, né? Vai fechando aqui nossa participação de hoje, agradecendo a Papai do Céu. Obrigada a você pelo carinho da sua participação, que sua tarde seja linda. E eu conto também com a sua participação amanhã a partir das 7, tá? Ou um tempinho com sol, ou chovendo, eu quero a sua companhia. Você em casa, fazendo vários nada, trabalhando, quero a sua participação. Mas obrigada por ter ficado com a gente até agora. Mais tarde, às 14 horas, meu amigo Emerson Aguiar comandando a nave litoral. Um beijo no seu coração, um cheiro gostoso, valeu. Foi incrível a nossa manhã. Um beijo, um cheiro. Tchau.
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4: Boa tarde, minhas delícias!
1: Sextou! Já não,
4: não,
1: né?
4: Não, é quintou.
1: É, quintou.
4: Quintou, molecante!
1: Ai, que delícia! Sua terça com cara de quinta-feira. Hoje, dia 2 de junho, que semana rápida, hein?
4: Ai, graças a Deus, né? Semana curtinha aí.
1: Mas vai mudar pra você alguma
4: claro
1: coisa?
4: Claro que não, vou trabalhar todos os dias, segunda a sábado.
1: Eu não sei o que, que você tá balangando, beijo.
4: Mas pelo menos vamos trabalhar um pouquinho a menos.
1: Um a menos, importante.
4: A menos, entendeu?
1: Vamos trabalhar em escala especial essa semana. Não vamos dar spoiler, não.
4: Não.
1: Porque o pessoal fica ansioso.
4: Exatamente. Tem, mas tem coisas boas ou pra vir aí nessa semana ainda?
1: Tem?
4: Claro que tem.
1: Então tá ótimo.
4: Eu tenho muita coisa pra poder falar nessa semana ainda.
1: Isso é bom.
4: Isso é bom.
1: Duas, meio dia e dois. Você tá ouvindo aí, Bruninho e Nath?
4: Tem prêmio?
1: No horário de almoço? Não sei, deixa eu ver.
4: Será que tem ou não tem? Tem ou depois a gente libera?
1: Tem um sorriso.
4: Vamos liberar depois ou agora?
1: Agora, por que depois?
4: Ué, é pra fazer suspense.
1: Não, já pro pessoal participar, porque hoje o pessoal tá meio desanimado.
4: Então manda a senha valendo par de convites pro Sorriso Maroto.
1: Litoral com Sorriso Maroto.
4: Manda no zap 999-86-1050.

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4: Litoral, são 12 horas e 12 minutos.
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3: Dele.
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5: Boa tarde, Bruninha, amiga Nath. Matheus, tudo bem? Tudo bem? Boa. Agora, né? Não pode ficar parado, não. Caminhar pra se movimentar. Hoje eu trabalho, né? Trabalhei hoje. Então, um pouco abafado. Uhum. Só de nuvens. Você é no litoral, né? Então, eu tô legal.
3: Ai. Só lá em Japira. Ai. Que tá abafado, velho.
4: Exatamente. Esse Japira é um outro mundo, eu diria.
3: O Brasil inteiro tá todo... Tá uma sequência de frio aí, tá um...
4: E Japira não, Japira é abafado.
3: Mas tá calor.
4: Não venta lá em Japira, não.
3: Pra ficar mais quente ainda, tinha que levar Léo Pestana pra lá.
4: Eu também acho.
6: Boa tarde, olha meus ele aí, amigos. Só falar nele. Natizinha, tudo bem, Léo
4: Pestana? Tudo bem.
3: Fala, Traíra. Traíra.
6: Semana mais curta, muita promoção de carne, vamos fazer churrasco.
3: Traíra.
6: A Copa tá aí.
4: Uhum.
6: E só te falo uma coisa.
4: Fala.
6: Haverá sinais esse feriado.
3: Traíra.
6: Sinais
4: é
6: frios, entendeu?
3: Aí, ó.
6: Churrasco, cerveja, caldos, risotos.
3: Traíra.
6: Acompanha então, o Instagram aí, Bruninho.
4: Por isso,
6: acompanha aí, Nath. Um abraço.
3: Por isso que eu só compro carne lá na outra casa de carne lá do bairro.
4: Exatamente. Porque não tem. Não, quem não dá prioridade, perde também a prioridade.
3: Perde a prioridade.
4: Exatamente. Meu telefone não mudou, meu Instagram não mudou. Você mudou?
3: Mudou não, rapaz.
4: Porque endereço a gente não recebe.
3: Isso se chama uma coisa.
4: O quê?
3: Traíra.
4: Eu também acho. Trairagem.
3: Dani de Vila Nova.
4: Por isso que a gente trai também.
3: Boa
7: tarde, Nath. Boa tarde, Bruninha. Aqui é Dani Sassemburgo de Vila Nova de Coraz, passando aqui para desejar uma terça-feira abençoada para vocês aí e para todos os ouvintes.
4: Tá é bom. Isso, beijo pra você.
3: Vai, carioca.
8: Boa tarde, Bruninho, mulher, corte, meu parça. Natizinha,
4: é minha bebê.
8: Vai, que saudade de você.
4: A mesma introdução.
8: Bebê, me desculpa por não poder ter te atendido, tá bom?
3: Você ligou pra ele, Nath?
4: Liguei.
8: Eu tava na estrada, voltando de Porto Seguro.
4: Uhum.
8: Fica com Deus, beijo no coração. Fui. E na litoral, eu tô legal.
4: Quem pelo você menos falar agora ele mudou o discurso.
3: O que você queria falar com carioca?
4: É porque esse domingo eu tava vindo embora do Rio de Janeiro e aí todos os motoristas de aplicativo decidiram não trabalhar pra ficar assistindo o jogo do Brasil.
3: Aí ele também não ia hoje.
4: Exatamente. Aí eu tava lá no aeroporto tentando ir pra Vasco da Gama.
3: Perdeu o tempo ligando.
4: Ninguém queria levar a pobre e eu pra Vasco da Gama. Aí eu tava atrás de alguém pra poder me levar.
3: Por que você não ligou pra Juberuber?
4: Mandei mensagem também.
6: Ai,
4: ninguém podia.
6: Mas que tempinho gostoso, molecote, você tá doido. Boa tarde, Bruninho, boa tarde, Natizinha. Juberuba aqui na atividade, marcando presença, o melhor horário de almoço do mundo. Pra dizer que na litoral eu tô legal e
4: amo.
6: Tô ligadão. Bruninho, molecote, você tava só na beca lá em Colatina, hein?
4: É mesmo.
6: Eu fiquei sabendo que tinha vários marmanjos lá querendo dar um baforada no seu cangote, molecote.
4: Eita!
6: Na litoral eu tô legal, é nóis,
4: melhor
6: hein?
4: O seu cangote que outra coisa, né?
3: Irmão, não tá fazendo nada. Tava um frio lá em Colatina, que problema tem?
4: Exatamente, de graça ainda.

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0: comigo.
1: Boa tarde, Bruninho. Boa tarde, Zezinha.
2: Ei, bebê.
1: Boa tarde a todos aí que tá ouvindo aí a melhor, né? Litoral.
0: Sei.
1: E agora partiu Linhares, né? Levar nossos clientes aí, da aviação Águia Branca.
0: Opa, que maneiro.
1: E partiu casa, né?
0: Importante.
1: E esse Matheus Trevezani aí de Japira aí, ele também perturba a Dani Passa também,
0: ele
1: na
0: perturba.
1: 96,9.
0: Ele perturba
1: na
0: todo
1: litoral,
0: mundo, velho.
1: Mais que legal.
0: Só que ele só geme aqui, eu não sei por causa de quê. É só aqui que ele fica gemendo, nas, com os outros pessoal aí não geme, não. Não sei qual. Shirley Marcos!
3: Boa tarde, molecote! Shirley Marcos falando. E aí, molecota? Olha só, Bruninho pode chamar o Léo Pestano de traíra não, tá, Léo? Vou em sua defesa. Em todos os seus eventos, ele tá lá ó, comendo até carninha com folhinha de ouro,
0: saco.
3: Folheada a ouro. Eu e Natizinha que não participamos de nada, ó. Fica aí, ó. O que vai fazer? Lembra de nós duas. Beijo grande pra todo mundo e uma quinta na nossa terça-feira.
0: Chama
3: beijo.
0: A Shirley de puxa-saco.
2: O que aconteceu aí? Não posso?
0: É puxa-saco.
2: Por que ela é puxa-saco?
0: Porque ela é puxa-saco. Ela falou que Léo Pestano não pode chamar. Léo Pestano que tem que chamar a gente de traíra.
2: Por causa de quê?
0: É porque ela tá puxando saco.
2: Ela é puxa-saco, então. Puxa-saco, eu, hein? Coisa feia.
0: Rose!
4: Boa tarde, Bruninho Molecote.
2: Continua ouvindo
4: melhor, hein? Boa tarde, Natizinha.
2: Boa!
4: Grudadinha com vocês, não abro mão.
0: Não abre, não.
4: É no trabalho, em casa, onde eu estou, tô ouvindo a litoral. Hoje eu tô ouvindo pelo rádio, mas ultimamente eu tenho ouvido mais pelo aplicativo. É nóis, tamo junto.
2: É, nós estamos juntos. Um beijo pra você também.
0: Agora, 12:40, vamos pro break.
2: E daqui a pouquinho tem mais música pra você.
0: Não sai daí não, melecote.
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0: Sim, Aline aqui da Natural. Eita, Lelê.
1: Ei, bebê.
0: Mandando mensagem agora pra vocês, depois de meio-dia, porque ontem encontrei a bonita da Berena lá no bairro, né? Nossa Senhora da Penha.
1: Berê lá em Vila Velha.
0: Vai, vem. Tchau, Berê. Mandar um alô pra você amanhã na rádio. Tá bom, você vai mandar que hora? Falei, 11 horas. Ah, 11 horas, tô dormindo ainda.
1: Ela é cara de pau, Berê, velho.
0: Princesa. Então tô aqui pra mandar um beijo, um abraço pra nossa amiga Berê lá do bairro Nossa Senhora da Penha e pra galera aqui da Natural. Falou, galera.
1: Beijo, tá mandado. Cadê o Gustavo?
2: Fala, Bruno. Minha molecote. Ó, te conheci sábado pessoalmente. Foi um prazerzão. Sou um cara muito gente boa, muito humilde. Mas aconteceu uma coisa que você me deve um telefone.
1: Que aconteceu?
2: Assim que eu fiz o vídeo que você postei no meu estado sábado, meu telefone quebrou. Eu já não sei se era muita figura num vídeo só ou se no telefone dava visão de outro mesmo. Perdi meu telefone.
1: Mas aí quebrou o telefone.
2: O vídeo.
1: Você
2: me lasquei.
1: Você é feio, rapaz. Gustavo. Lá de Vista Mar, Cariacica. Valeu, Gustavo. Rosana Tovar também tá ouvindo. Leonardo Epifânio de Itapuã. Daqui a pouquinho a gente tá de volta. Sai daí não, molecote. Vai, molecote.
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2: Todo dia, toda hora, sem parar. 1h19, boa tarde. 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

0: Oiê!
1: Boa tarde, litoral. Boa tarde, Bruninho. Boa tarde,
0: boa.
1: Nath. Aqui é o Anderson, motorista PP aqui em Cachoeiro de Itapemirim. E olha, que tempo doido, hein?
2: Tá muito doido,
1: um frio,
2: hein?
1: Uma chuva de manhã.
0: Uhum.
1: E agora já abriu aquele solzão maravilhoso e já tá aquele calorão.
0: É isso, né?
1: Mas é assim, né? Tempo bipolar que a gente tem aqui, né? Um abraço pra vocês e na litoral eu tô legal.
0: Exatamente, beijo pra você.
2: Tempo bipolar igual a muita pessoa que eu conheço, meu parceiro.
0: É só botar em tratamento que dá tudo certo.
2: Leva pro psiquiatra direto, vai nem no psicólogo não.
0: Não, vai direto pro psiquiatra, melhor.
2: Não, vai pro neuro, mais fácil.
0: Também, vai direto nos três, só pra ter garantia, vai nos três.
2: Ô, Claudinha, lá de Rio Marinho. E o Casca de Bala.
0: Ela tá chateada que o Rosenberg não mandou beijo pra ela hoje.
2: É, e ela tá chateada também que não ganha nada.
0: Ah, pronto.
2: O que tá acontecendo?
0: Ah, pronto.
2: Eu, hein?
0: Um beijo pra você, linda.
2: O Flávio Vieira de Jardim Carapina, Flávio Gomes, Acildo Carvalho lá do Coqueiral de Itaparica. E também a Ruth lá do BGV. Beijo, Ruth.
0: Um beijo pro Wellington Cipreste do Itanguá, e Leonardo Epifânio de Itapuã, Álvares Dias de Cachumirim, Viviane Neves por aqui também.
2: E coloca a Rebeca Andrade aí das gavetas,
3: Boa tarde, molecote. Boa tarde, Letizinha. Boa tarde pra toda a família litoral. Sou Rebeca Andrade de Colatina. Vocês querem vir tomar um solzinho? Pode vir, que tá lotadinho de sol, um pra cada um. Aí, molecote, não mexe nas minhas gavetas. Beijo, beijo.
0: É, Bruno, não mexe nas gavetas dela, não, hein?
2: Não mexe nas gavetas dela, não.
0: Você foi pra Colatina, não sei, não.
2: Vou lá mexer nas gavetas.
0: Não mexe nas minhas gavetas, Bruninho. Genevieve tá por aqui também, Jardim Tropical. Margarete Cobb de Soteco. Sueli Ribeiro da Praia das Gaivotas. Beijo.
2: Oi.
4: Boa tarde, Natizinha. Boa tarde, molecote.
0: Boa tarde.
4: Abençoada terça-feira pra nós, Natizinha. E molecote.
2: Oi.
4: Vamos que vamos.
2: Ah.
4: É, rapaz, vocês falaram um negócio lá do hino nacional lá de Belo, mas
2: é o Cione.
4: Aquela mulher lá que não lembro o nome agora.
0: É o Cione, menino.
4: A minha esposa.
0: Amarrou.
4: Perguntou o que é isso.
2: O que é isso? Aí falou.
0: Que é isso? É o hino nacional, cantado pelo Belo e pela Alcione.
2: Que é isso?
0: Acho que, naquele caso, até nós dois cantaremos melhor.
2: Sei não.
0: Eu aposto em nós.
2: Ô, Júlio Martins de Vila Velha, Renildo da Ilha do Príncipe, Flávia Cristina do Mario Ortiz e Sabrina Marcelino de Felpink.
0: Abraço pra Rebeca, também tá por aqui. A Rebeca, ela é de onde? Ai, peraí, sumiu a mensagem dela.
2: Sumiu.
0: Mas ela é daqui de Vitória.
2: Ô, Rebeca!
0: O Jun Schwarzenegger em Jardim América, o William Moura de Vila Batista, Neuza Silva de Cristóvão Colombo, Fabiana Meirelles de Taquara na Serra.
2: E também a Ana Paula e Manuzinha lá em Laranja da Terra. Beijo! Vamos de mais música! Continue a anotar.
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2: 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E tá gelada? Que serrou?

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8: Mais uma vez ela reclamou por eu ter saído com os meus amigos pra beber. É raro, mas acontece sempre, viu?

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0: Abençoa Guiar, tô chegando para te fazer companhia. Vamos juntos nessa festa bonita até às 7, tá? Muita coisa boa aqui hoje. E ó, já vou adiantando para você. 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Então não perca, acompanhe todos os lances, bate-papos através aqui da Rádio Litoral, também pelo nosso Instagram, @litoralfmsul. Compartilha aí, conta para todo mundo. Alex Campanha, às 4 horas, hoje aqui no estúdio da Rádio Litoral pra gente bater papo, combinado? E aí, tudo certo? Como é que tá a sua tarde? Já almoçou? Já voltou pro trabalho? Tá na produtividade? Já mandou a preguiça embora já? Então bora, tá produzindo? Que bom! Bora vencer essa terça-feira maravilhosa, 2 de junho. Abraço pra você que tá no trabalho, tá em casa, tá descansando, tá na internet. Seja bem-vindo aqui, pode entrar porque a festa é sua. E ó, já de cara, vamos liberar a primeira promoção para você começar já a participar a partir de agora e ficar à vontade com a gente aqui. Tá afim? Tá curioso para saber? 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

0: Litoral, eu tô mais que legal, belo. Desse jeito é ruim pra mim. 2h16 agora. A festa tá só começando, tardinha gostosa de terça-feira. Choveu hoje em Cachoeiro de Itapemirim. Tempo gostoso, né? Tempo bom. Parece que agora tá querendo virar novamente. Mas deu pra sentir a brisa suave, aquela refrescância na terra do rei. E aí, choveu por aí? De onde você tá ouvindo a gente? Fala pra mim, manda um WhatsApp aqui pra nós através do 999-18-3488. Fique à vontade, tá? Pra mandar o seu abraço, o seu alô, a sua tarde, a sua ótima terça-feira, para participar também das promoções. Caetano já tá on, meu amigo Caetano. E aí, tá na expectativa?
1: Boa tarde, Emerson Guiar. É terça-feira, papai.
0: Ah, é?
1: Amanhã já tem geração, hein?
0: Pois é, rapaz.
1: Aproveitando, manda aqui abraço lá pra Tapera, lá, o Bado Carrapato, lá, o Popó, Buiú, o Pampa, galera toda, o Alan, Fabiano, lá de Prosperidade, Nicole. É, Jim Carreiro com 3R Original Recomendações, lá em Cantagalo, Padaria do Bis, Leandro, Michele, Garrincha, Caboneca, Fabiano do Rabisbar. E lá em Venda Nova do Imigrante, o melhor mestre de obra pedreiro, lá o Atila Lopes.
0: Bom.
1: Negão, Jonathan, é. E o Iago, tá todo mundo curtindo lá na obra, lá trabalhando e ouvindo ali, Toral. Lá em Ribeirão do Meio tem ela, Aline, Amanda, Antônio, Coração, Oliver, Cíntia, Atila, Simone Batista. Lá em Jardim Primavera também tem ela, Lete Elivelto, o melhor motorista de aplicativo de Castelo. Chora não, concorrência. Aí na Litoral, eu do legal.
0: Tedesco chegou por aqui. Abraço, Richard. Tamo junto no Zumbi. A Maria Eduarda também, Duda Mel. Tudo certo, Duda?
2: Olá, boa tarde. Quem fala aqui é Duda Mel, diretamente, Barreiro Corpo. Boa tarde pro Toninho, Danilo Pula Pula, Flachete. Boa tarde pro Marcos, Thiago, o Sete, André Bogo de Sacola, GR Barroso, Eli, Graziele, Rita, Daniele, boa tarde pra Lara, Elisete, boa tarde, Duda Mel, fui.
0: Abraço, Duda! Quem tá por aqui também é o Sidney, deixa eu abraçar também. William chegou por aqui, a Vanusa Ferrari, com Bar Litoral, Córrego dos Montes. Abraço pra você, tá, querida? Também no aeroporto, a Thalita Pereira, dando boa tarde aqui, participando da promoção com a Combá. Pois é, boa sorte pra você. Abraço meu amigo Ney também aí no BNH. Carlinhos, o Coloto, Veião. Lindomar, tudo certo por aí, irmão? Abraço pra você.

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0: É a Litoral, primeiro lugar geral e antestão aqui no Festa Litoral. Tá só começando, daqui a pouco às três tem a primeira edição, 45 minutos de música sem intervalo comercial, pra você curtir muita música aqui com a gente. E ó, um recado especial aqui pra você, o frio chegou e ontem, segunda-feira, ontem o nosso trio elétrico da Rádio Litoral passou por várias ruas de Cachoeiro de Itapemirim recolhendo agasalhos, roupas, cobertor e mantas e tudo que possa aquecer quem mais precisa. Tem muita gente precisando, você sabia? E a nossa ação foi um sucesso graças a você que doou, tirou seu tempo, ajudou. 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Neste inverno, não deixe o amor esquecido no fundo do seu guarda-roupas aí. Aquela roupa que você não usa mais, roupa de frio principalmente. Vamos aquecer quem mais precisa, com gestos de solidariedade e carinho. Então, ajude-nos a ajudar. 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Ajude-nos a ajudar. Falando em abraço, deixa eu abraçar a Luana Monteiro, tá por aqui também, a Fernanda, São Francisco de Assis, a minha amiga Mayra do aeroporto, sempre ligadinha também, Marcão Gargamel, Jardim Camburi, abraço pra você, Janis Brito, sou Abelardo Machado, ligadinha aqui na Litoral, abraço pra você também, tá? Giovana chegou por aqui, tá no aeroporto, a Fernanda Silva, é Combá Litoral. Vamos lá para Rio Novo do Sul agora, precisamente em São Caetano. Loilsa, nossa botafoguense, abraço, tá, querida? Gilbertão já chegou por aqui na atividade. Gilberto, daqui a pouco a gente vai ouvir você, tá bom? Abraço, tamo junto, irmão.
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0: O Instituto Nacional de Meteorologia, o IMET, emitiu um alerta amarelo de perigo potencial para tempestades em grande parte do Espírito Santo. O aviso começou às 8 horas de hoje e segue válido até às 23h59 de amanhã. Ao todo, 75 municípios capixabas estão na área de alerta. A previsão de chuva de até 50 milímetros por dia, ventos entre 40 e 60 quilômetros por hora e possibilidade de queda de granizo. A orientação é que a população acompanhe os avisos dos órgãos oficiais e redobre bastante a atenção durante os períodos de chuva.
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0: O motorista de 64 anos ficou gravemente ferido após o acidente registrado na manhã desta terça-feira na BR-482 da localidade Morro Grande, em Cachoeiro de Itapemirim. Segundo informações da Polícia Militar, a pista estava molhada e pode ter provocado uma aquaplanagem. O veículo saiu do controle, rodou na pista e bateu contra uma pilastra sobre uma passarela de pedestre em frente ao campus do IFES. A vítima ficou presa às ferragens, foi retirada pelo Corpo de Bombeiros, entubada no local e encaminhada em estado grave para a Santa Casa de Cachoeiro.
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1: Gerente da Sicredi, Bruno e Barreto aqui na Litoral. Primeiro lugar geral, 12h54 agora. 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Meu amigo gigante já chegou por aqui. Tá on, na produtividade, como sempre, curtindo a Litoral. Fala, Gilbertão, e aí?
2: Boa tarde, Litoral. Segurança, aqui, chegando aqui agora, na boa, sempre aqui, sou sempre na Litoral.
1: Eu sei, olha.
2: Meu rádio não sai da Litoral, tô sempre na melhor. E aí?
1: Ah.
2: Fechou, bebê?
1: Pois é, rapaz.
2: Hoje amanheceu chovendo, o tempo tá fresquinho.
1: Ótimo.
2: O tempo tá gostoso. Todos, e nós estamos aqui, ligadinho sempre na melhor, ouvindo sempre. Uma tarde abençoada a todos, tá? Segurança, partiu, entendeu? É em deslocamento, daqui a pouco estão agarradinhos de novo, aí só 10h30.
1: Boa!
2: Na Litoral, o segurança aqui está sempre no mar legal, partiu, uma tarde abençoada para nós, segurança, aqui e agora.
1: Abraço, segurança! Tamo junto, irmão, produtividade. Falando em produtividade, eu tenho certeza que ele também está no corre, está trabalhando, está ouvindo a gente. Pude ouvi-lo hoje também, participando aqui cedo. Fala, Alcemir! E aí?
3: O Emerson Aguiar, tamo junto.
1: E aí, rapaz, como é que tá?
3: Eu falei hoje mais cedo que a voz da GG é espetacular, né? Sem desfazer da de vocês, que a de vocês também são mil, tá bom? Vocês moram no meu coração, meus amigos, tá? Mas a voz da GG é inconfundível, né?
1: É inconfundível.
3: Manda um alusão pra todos os ouvintes da Litoral, alusão pra vocês aí da rádio, porque na Litoral nós estamos mais que legal. Bora, bora!
1: Pipoca, tamo junto, meu irmão. A GG é a nossa rainha das manhãs aqui, com aquela voz suave, marcante, que invade as nossas manhãs. Como é bom, né? Aquela voz aveludada, ouvi-la. Alcemir, tamo junto, meu irmão. Produtividade aí, tá? Deus abençoe. Semana maravilhosa pra nós. Vamos pro corre, vamos pra cima aí. Deixa eu abraçar também a Mariane, tá por aqui, Rodrigues. Sidney, já mandei abraço pra ele. William também, Eduardo Gomes, Bruno Henrique, tá no amarelo. Abraço, Brunão. Vamos faturar já já, a gente volta abrindo 45 minutos de música e com mais uma promoção, tá? A produção liberou, já já falando mais uma promoção pra você aqui.
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2: Simbora então, porque vai começar 3 em ponto. Ótima tarde pra você. Boa terça-feira, vamos juntos até as 7 aqui com festa. E ó, já liberando mais uma promoção agora pra você participar, mandar bala aí pelo nosso WhatsApp. Aproveitar também e mandar o seu abraço. Fique à vontade, tá? Pode ficar à vontade, mas à vontade mesmo. 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Vamos começar.
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0: Zé Vaqueiro aqui na Litoral, Tenho Medo. Estamos curtindo 45 minutos de música sem intervalo. Ó, daqui a pouco às 4, Alex Campanha ao vivo aqui no estúdio da Rádio Litoral com a gente. Você vai poder acompanhar tudo pelo rádio, pela nossa frequência e também no Instagram. Fique ligado, é através do arroba Litoral FM Sul. Se você não segue, já pode seguir agora para você acompanhar o Alex Campanha ao vivo aqui no bate-papo com a gente. Vai passar um momento especial nessa tarde com a gente de 4 a 5 aqui na Litoral. Às 4 horas em ponto, combinado? Meu amigo Vanderlei já chegou por aqui. E aí, tá no corre, meu irmão? Tá na estrada? Boa tarde.
1: Boa tarde pra todo mundo do litoral aí. E aí? Uma abençoada terça-feira pra nós. Vamos que vamos.
0: Bora.
1: Vamos pra cima que descendo a contramão. Boa tarde. Manda um alô aí pra galera da rodagem aí. Surucata, Leandro, Abacaxi, Manuel de Moraes. Tá lá em cima na caçamba também, tá te ouvindo.
0: Abraço, Vanderlei, obrigado pela carona. Falando em Alex Campanha, já chegou por aqui com seu novo visual, tá com cabelo bonito, loiro, rapaz. Vocês vão ver através do Instagram, vocês que acompanham ele aí no TikTok, também no arroba Alex Campanha Instagram. Daqui a pouco ele já tá por aqui na Rede Gazeta, tá? Você já pode já preparar suas perguntas, mandar o seu áudio também pro nosso WhatsApp, fique à vontade. Alessandro chegou por aqui. Tá no Coramar, abraço, queridão, participando com a promoção aqui com a gente do Varejão das Malhas, dos tecidos, na verdade, valendo uma linda toalha personalizada para você curtir a Copa 2026, tá chegando o dia, né? Pois é. Meu amigo Eduardo Gomes também tá por aqui, deixa eu abraçar mais quem, o Leonardo, abraçando também a Jéssica Santana, Paulo Gomes também, Rodrigão, e aí, tá na área? Gente boa, ô Bahia! Abraçando a Fernanda também, Marília Colle aqui, Cleiton Menaza também, Santo Antônio, Ricardo, abraço pra você, Jean, Rio Novo do Sul, deixa eu abraçar a Maria Alice, a Patrícia, Ismael, toda a família aí ligados aqui na Litoral, abraço, gente!
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0: Lorena Madeira, abraço pra você, tá? Tá em qual bairro? Abelardo Machado é ligadinho aqui com a gente. 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Abraço pra você, Vila Rica. Lidiane também, sinta-se abraçada. São Lucas, ligadinha na litoral. Quem tá por aqui também, o Avenildo Alves, ó. Basileia, grande Avenildo. Abraço, queridão. Boa sorte, hein? Abraço pra você que tá no carro aí. Obrigado pela carona de sempre, tá? Indo e vindo, levando a gente. Que bom. Obrigado pela companhia, pela, né, oportunidade. Tá levando uma boa música até você. Obrigado pela carona.
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0: da Litoral, eu tô legal, Dua Lipa, Houdini, aqui no Festa, fechando muito bem, 45 minutos sem intervalo comercial. Bom, na sequência vem aí o Bora Pagodear e às 4 horas da tarde, tudo quase pronto aqui, ele já tá por aqui, tá nos estúdios da Rede Gazeta, Alex Campanha, meu amigo, com o seu novo visu, aquele penteado bonito, vai ficar até às 5 aqui para um bate-papo com a gente. Aqui no estúdio da Rádio Litoral. Você pode acompanhar tudo daqui a pouco através do nosso Instagram, @litoralfmsul. Acredito que ele também estará ao vivasso do TikTok, tá? É o rei do TikTok, o homem. Daqui a pouco, então, bora pagodear e na sequência, Alex Campanha.
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1: Fechando mais uma edição do Bora Pagodear. 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
1: 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Vamos faturar já já. A gente volta abrindo uma hora de música. E com ele, que já está aqui no estúdio da Rádio Litoral, já está também ali se preparando. Você que o segue através do TikTok, já pode ligar agora, tá bom? Ele já está preparando já já. Ele estará transmitindo ao vivo no seu TikTok. A gente vai falar o TikTok dele daqui a pouco aqui na Litoral. Segura aí. Já já a gente volta. Alex Campanha já está por aqui.
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0: 4 e 3 na Litoral. Seguinte, ó, vamos abrir então essa sequência aqui. Uma hora de música sem intervalo comercial e hoje a gente tá recebendo ele aqui, que dispensa apresentações, é? Meu amigo Alex Campanha, comentei nos bastidores aqui, é da estranha, tá com topete bonito, tá mexendo aquele cabelo ali fora, olhei daqui pra lá na recepção. Alex, você tá bem, moleque? Bem-vindo aqui na Litoral.
1: Ô, Emerson, tudo bem?
0: Tudo jóia, cara.
1: Tô muito feliz de estar aqui na Litoral. Um abraço pra galera da Litoral que tá sempre ouvindo. Pedindo também a minha música, né? Porque ela tem uma gêmea aí, né? A música Erro Gostoso da Simone Mendes.
0: Sim, sim, sim.
1: E tem do Alex Campanha também, né?
0: Erro Gostoso. Tá no ponto aqui, inclusive. Daqui a pouco a gente vai tocar ela. Mas me fale sobre a vida, sobre você, como é que tá a agenda, a correria do dia a dia.
1: Corrido, graças a Deus, né? Temos as agendas de shows também e também o TikTok, as nossas lives que a gente sempre faz live pra galera. A gente ama fazer live, né? A gente conhece pessoas... não só do Brasil, mas do mundo inteiro, cara.
0: Muito a internet, bom. O TikTok dá essa possibilidade pra gente, dá. Hoje em dia, né, Alex? O Alex é o rei do TikTok atualmente, a gente brinca com ele. Quer ver o Alex? Vai pro TikTok, tá fazendo sucesso. É importante, cara, é importante estar ali, tá ativo também. Aproxima as pessoas. Agora, você já tá ao vivo aí?
1: Já tô ao vivo.
0: Chama a turma aí pro
1: galera,
0: TikTok aí, ó.
1: Galera,
0: aqui pelo rádio e também pro TikTok.
1: Acesse também o site da Litoral, né, gente? Acesse. Pelo site você pode ouvir toda a programação diária da Litoral, essa rádio top na Litoral, eu tô legal.
0: E no Instagram, @AlexCampanha, pode seguir aí pra você ficar por dentro da agenda do Alex, acompanhar ele. E você pode também, a partir de agora, mandar suas perguntas, tá bom? Tirar suas dúvidas aqui com o Alex. Pode contratar ele também, deixa uma comissão pra gente aqui pelo nosso WhatsApp, é isso, Alex?
1: Empresários,
0: brincadeira. Fique à vontade, 999-183488, Alex Campanha, senhoras e senhores, de agora até as 5 da tarde aqui na Litoral. E a sua música, a gente vai começar com ela.
1: Que honra.
0: Chama aí.
1: Que honra.
0: Chama ela
1: Você
0: aí.
1: Você vai ouvir agora na Litoral, Erro Gostoso, não da Simone Mendes, vai com Alex Campanha.

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0: É o Menos é Mais, falando de amor aqui na Litoral, 4h25 agora. Alex Campanha, acompanhando a gente aqui nessa tarde gostosa, terça-feira. Estamos aqui naquele bate-papo gostoso, produtivo, aqui no estúdio da Rádio Litoral. Pessoal acompanhando ele também pelo TikTok, arroba Alex Campanha, é isso aí?
1: Campanha oficial.
0: Campanha oficial. O homem tá ao vivaço no TikTok. Você pode dar uma passada também no nosso Instagram, arroba Litoral FM. Sou Alex, vamos falar de agenda aí. Tô sabendo que vai ter cavalgada aí. Alex Campanha, presença confirmada. Conta pra gente aí tudinho.
1: É isso aí. Esse dia 6, cavalgada lá em Jaboti, Marataízes.
0: Atenção, Marataízes!
1: Atenção, Marataízes! Tô chegando, hein? Tô chegando com um super show aí pra vocês. Diferente, diferente. E é atração o dia inteiro. Tem a cavalgada de dia e vai subindo um monte de atração. Nem consigo falar tantas atrações que tem.
0: Dia 6 de junho.
1: Isso. Dia 6 de junho, às 23 horas, tem Alex Campanha.
0: Marca aí na sua agenda, às 23 horas, Jaboti, Marata. A terra do Bruno.
1: É a terra do Bruno?
0: A terra do Bruno. Esse menino conhece tudo lá. É o rei de Marata. Bruno Schader, a família dele é de lá, ele morava lá.
1: Eu conheço o Bruno há um tempão, cara.
0: É, desde pequenininho?
1: Não, pequenininho.
0: Você pegou ele no colo, né? Alex? Não?
1: Não tem como, não.
0: Aqui,
1: cara,
0: são
1: como.
0: Quantos anos de carreira já? Você é bem conhecido aí. Como eu falei no início aqui, dispensa apresentações, falou em Alex Campanha. A gente já sabe, é aquele rapaz que o pessoal fala que ele é parecido com o Teló.
1: Então, tem 15 anos de carreira já.
0: 15 anos, já estudo?
1: 15 anos de carreira. Mas eu mexo com música desde os 14 anos.
0: Começou pequenininho.
1: Então eu entrei cedinho numa banda chamada Juventude do Samba em Castelo.
0: Ah, é?
1: Juventude do Samba. Comecei tocando pagode no teclado.
0: Você é castelense?
1: Castelense. É, eu aprendi teclado com o saudoso Norim, Norival. E aí entrei na banda de pagode, depois me resgataram pro forró, o Shen, a banda lá de Vargem Alta. E aí eu fui subindo, Compasso Brasil, e aí Léo Luan me chamou pra ser diretor musical da dupla. Então os caras, às vezes, tem música nova, qual que é, Alex? Vai lá ensaiar a banda, que eu e Luan vamos ensaiar aqui, primeira e segunda. Eu ia lá, direcionava a banda pra fazer o show da semana, ou criava o show do mês, né? E ia fazendo.
0: Rapaz, 15 anos de carreira, é uma vida, é uma luta, não é fácil se manter no top. Você tem que tá mudando, né, frequentemente. O mundo muda o tempo todo em relação à música também. Qual o segredo, Alex?
1: Exatamente, a gente tem que se reinventar, olhar o repertório. Ouvi muito a Rádio Litoral, né?
0: Também.
1: O repertório que comanda é a Litoral.
0: Primeiro,
1: né?
0: Lugar que geral, tá, rapaz.
1: Primeiro lugar geral.
0: Primeiro lugar geral.
1: É o que tá rolando de principal. Vai estar aqui.
0: Pois é, os desafios são muitos, mas a gente tem quem gosta, né? Tem que pegar firme, tem que se reinventar, renovar.
1: E eu acho também a credibilidade do artista de nunca ter sido envolvido em polêmica.
0: Sim,
1: polêmica
0: sim,
1: grande, né?
0: Sim.
1: Acho que tem que ter uma carreira limpa. Como o Luan Santana é, você não ouve falar
0: nada. Nada. É um cara super reservado e sempre tá no auge. Exatamente. A gente comentou também em relação ao alemão do forró aqui. Hoje é muito difícil você se manter lá em cima.
1: Sim.
0: Ele tá aí anos e anos. E assim como você também, 15 anos de carreira. Alex, chama o pessoal no TikTok também para participar com a gente aqui no nosso WhatsApp, 999-18-3488. Pode mandar sua mensagem aqui pro Alex, seu boa tarde, grave o seu áudio. Fique à vontade para participar com a gente, porque o Alex fica até às 5 horas da tarde com a gente aqui na Litoral. Combinado? 4h28, vamos de música.

Rapaziada, chega mais, chega mais. Vou mostrar pra São Paulo como funciona a nossa quebrada. O nosso swing, a nossa levada. Nessa aqui, ó.

0: Na litoral eu tô mais que legal, sorriso maroto, tudo tem saída na cama. E aí, tudo certo? Como é que tá a sua tarde de terça-feira? Me conta, você tá fazendo o quê? Tá trabalhando a produtividade? Tá no carro ouvindo a gente? Tá de perna pra cima aí descansando? Bom, Alex Campanha continua com a gente aqui no estúdio da Rádio Litoral, tá interagindo com o público, né? O pessoal através do TikTok, @AlexCampanhaOficial. Se você não segue, siga agora então para você acompanhar a agenda. E ele tá sempre fazendo lives, como agora no TikTok. Alex, e aí? E a turma aí?
1: Estamos ao vivo aqui, as meninas já vão começar a mandar recado aí.
0: Já
1: pra
0: mandaram
1: rádio,
0: aqui, chegou recado para você lá de Campos dos Goitacazes, Rio de Janeiro. Eu sou uma super fã do Alex Campanha. Élica Costa tá ouvindo a Litoral, participando e curtindo também, acompanhando o TikTok. Alex Campanha merece todo o sucesso do mundo. Muito obrigado, Alex, é um talento. Campos dos Goitacazes, Alex.
1: É aí, Rio de Janeiro.
0: Caetano também, nosso ouvinte de todos os dias. Caetano mandou um áudio aqui para você, perguntando se você se lembra desse momento aqui. Vamos ouvi-lo aqui.
2: Boa,
0: Caetano.
2: Tarde, e aí? Pergunta aí o Alex Campanha, se ele lembra daquela que ele cantou com o Marquinhos Gava. Hoje eu quero um dia de sossego,
0: tempo,
2: eu quero paz. Oh, é tudo que Deus. Eu planejo, acordar cedo e trabalhar. Nessa daí, Marquinhos Gava levou uma burarama pra ele no dia do show dele lá. Vê se ele lembra desse episódio aí.
1: Como que a gente esquece?
2: E na Litoral, o Caetano tá 100% legal.
0: Lembra, Alex? Fala
1: claro
0: pra nós.
1: Que eu lembro, cara. Foi no DVD Luau Sertanejo. É? Chamei o Marquinhos pra cantar uma moda comigo e ele levou de presente.
0: Quanto tempo?
1: Uma burarama. Rapaz, esse DVD
0: tem um tempinho.
1: Uns 7 anos, 8 anos.
0: Ah, por aí. Mais. Tempo.
1: Não, tem mais. Tem uns 10 anos, acho.
0: Levou a burarama, problema. Não é aquela mula preta, não, né? Que é trem brabo, não, né?
1: No pior que foi, acho que foi isso, cara. Foi a
0: Você
1: cachaça
0: tá doido,
1: mula
0: rapaz.
1: Preta.
0: Eu tomei uma dose aqui trem uma vez,
1: que
0: outro
1: até a banda
0: dia.
1: Fez uma rima comigo, nada a ver lá. Não posso nem comentar na rádio. Não.
0: Caetano buscando. Deixa quieto, deixa em off. Lediné Cipriano tá por aqui também. Um abraço, Alex Campanha. Marcão Gargamel, um abraço pra você. Miranda abraço. Acessórios também tá com a gente. Abraço, querida. Juninho chegou por aqui também, tá no IBC. Álvares, queridão, e aí? Tamo junto, tá no corre aí, tá na produtividade. Tá mandando um abraço pra você, ó. Álvares Dias tá no corre, trabalhando de Uber, ouvindo a Litoral e ouvindo o Alex Campanha também, mandando um abraço pra você, Alex.
1: Ô, Álvares, obrigado pela carona aí, viu? Por tá colocando aí os passageiros pra ouvir a Litoral. A gente tá legal.
0: Boa. Alex, seguinte, final de semana você vai estar em algum lugar? Como é que tá a agenda? Ou vai estar em casa no TikTok aí ganhando dinheiro também?
1: Não, esse final de semana tem a cavalgada, né?
0: Tem a cavalgada, dia 6 agora isso. Começa.
1: Isso. E assim, eu não lembro minha agenda toda de cabeça agora não, porque eu tô ao vivo aqui.
0: Pois é, o cara... Gente, o cara quando tá com a agenda cheia,
1: mas é burro
0: só
1: demais.
0: Faturando, o cara esquece até onde vai tocar amanhã. Brincadeira.
1: Mas aqui, tem um show especial pra convidar a galera pra dia 31 de julho, Festival da Sanfona da Viola, tem Alex Campanha de novo.
0: Nós Talvez. Iremos, em Mimoso.
1: Mimoso do Sul.
0: É tradição, Cobertura. Iremos sim. Bora pra cima. Vamos de informação, então o Alex continua até as 5 aqui com a gente.
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0: A Polícia Militar do Espírito Santo está com inscrições abertas para um processo seletivo simplificado na área da saúde. São 19 vagas temporárias para o cargo de auxiliar de saúde bucal, com salário de mais de R$ 2.000, além de auxílio alimentação de R$ 800. Para participar é necessário ter ensino médio completo, registro no Conselho Regional de Odontologia e também experiência mínima de 6 meses na função. As inscrições podem ser feitas até às 9 horas da manhã do dia 9 de junho, pelo portal da Seleção do Governo do Estado. Os contratados atuarão no Hospital da Polícia Militar em Vitória.
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0: Vamos falar de futebol. A seleção brasileira já está nos Estados Unidos para a disputa da Copa do Mundo de 2026. A delegação desembarcou na manhã desta terça-feira em Nova Jersey, onde ficará concentrada durante a primeira fase da competição. E ainda hoje, o técnico Carlos Ancelotti comanda o primeiro treino em solo norte-americano, já com o grupo completo de 26 jogadores, antes da estreia no Mundial marcada para o dia 13 de junho contra o Marrocos. O Brasil faz um amistoso preparatório diante do Egito no próximo sábado agora. toda a nossa sorte para a nossa seleção brasileira e que venha o Hexa nessa Copa de 2026.
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0: deve amor. Diego e Victor Hugo aqui na Litoral. É o chamado Musgão. Alex Campanha. Boa essa, né?
1: Boa. Eu gosto dele.
0: Quase finalizando. Passa rápido, né?
1: Muito rápido.
0: Uma hora. Uma hora passa muito rápido. Mas que bom que a gente está vivendo esse momento aqui, recebendo o Alex Campanha para esse bate-papo. Muita gente participando pelo nosso WhatsApp e também no TikTok dele. Ô Alex, estamos recebendo mensagem aqui lá de São Paulo. Chegou um 011 aqui, eu falei, se não for cobrança, tá bom. Boa, não é cobrança, não. Boa tarde, hein, Mari?
2: Boa tarde, eu sou Mari Farinelli.
0: Tudo bem?
2: Fã do Alex.
0: Ah, é?
2: Quero mandar um abraço, um beijo para todos da rádio. E Alex Campanha é o melhor cantor, o melhor do TikTok. Beijo, meu denguinho.
0: Ah, meu denguinho!
1: Temos um apelido carinhoso, nós temos.
0: Meu denguinho, esse vai pegar. Simone também tá mandando abraço pra você. Deixa eu ver mais quem chegou por aqui.
1: Alô, Simone, um abraço.
0: Boa tarde, sou a mãe do Alex, no perfil do José Carlos Paes, esse jogador caro aqui. Já jogou no Fluminense, esse rapaz?
1: Ele, não, é, né? Ele só é tricolor.
0: Só é tricolor. É. Tô vendo aqui, tem panca de jogador, né?
1: Ele era lateral.
0: Já chupou laranja descascada, né? Já? Abraço, Zé Carlos, brincadeira, tá bom? Abraço pro senhor. Como é que é o nome da sua mãe?
1: Vera.
0: Ô, dona Vera, beijo também do coração, tá? Abraço. Enzo Dallas tá por aqui também, abraço pra você, pra Mayra também. É, meninão, você tá na produtividade aí. Alex, seguinte, acabou o tempo aqui, 5 horas agora.
1: Não.
0: Fechando uma hora de músicas com o Alex Campanha. Meu irmão, obrigado pela oportunidade de estar aqui com a gente esse tempo, né? A gente se aproximar, também, né, se aproximar mais do público. Enfim, foi um prazer ter você aqui com a gente na Rádio Litoral, em nome da equipe da TV Gazeta. A gente agradece você. Eu tava quase me esquecendo aqui. Vem música nova aí, lançamento aí, surpresa?
1: Pois é.
0: Pancada boa. Não é o nome da música, não. A música que é boa.
1: Então, eu tava cantando ela pros meninos lá, peguei no violão. Uh-huh. E cantei a história da música pra eles, cara. Que o cara rouba o celular da mulher. Roubou o celular da mulher e o cara liga pro namorado e fala assim, rapaz, você tá tomando galho aí, termina com essa mulher. No final, o cara tava bravo com o ladrão, ele fica amigo do ladrão e fala, obrigado, ladrão, esse é o nome da música. Obrigado, ladrão, então, antes que a gente agradece um ladrão.
0: Por aí já dá pra perceber o que vem por aí, né?
1: Vem uma pancada.
0: Então aguardem em breve mais um novo lançamento de Alex Campanha. Siga ele agora no TikTok, @AlexCampanhaOficial, também no Instagram, @AlexCampanha. Alex, forte abraço, meu amigo, sucesso, tá bom?
1: Eu agradeço demais a oportunidade, quero parabenizar a Litoral por estar abrindo esse espaço para os artistas da terra, que eu até comentei com você, que a gente fica mais animado a tentar investir mais.
0: Exatamente.
1: No nosso projeto para poder a gente conseguir alcançar mais pessoas, né? Então, vira uma parceria, né? Vira uma coisa muito bacana. Então, tá de parabéns a Litoral e a gente tá legal mesmo. Legal mesmo.
0: Eu já ia falar, agora você vai repetir, da Litoral?
1: Eu tô legal! Valeu!
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0: Opa, resultado de promoção chegando aqui agora na Litoral. 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Leonardo Castro, pelo telefone 7798 de Burarama. Leonardo, é você!
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0: Agora 5h19, liberando mais prêmios aqui para você participar com a gente já pelo nosso WhatsApp 999-183488. 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

0: agora.
1: Jorge Matheus aqui na Litoral Cheirosa, 5h32 agora. Vamos falar de uma coisa, um recado especial agora aqui para você. Preste atenção, porque o frio chegou, mas a solidariedade também. É isso mesmo. Bom, a Rádio Litoral, nós queremos agradecer a todos que participaram da nossa campanha de arrecadação de agasalhos. 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E se você ainda não doou, ainda dá tempo, tá? 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A sua participação é muito importante. Então, se você está com o seu guarda-roupa e aquelas roupas, principalmente de frio, que você não usa mais, está precisando, o momento é agora. Dê uma passada aqui na Rádio Litoral. Até sexta-feira estaremos recebendo a sua doação para a gente tá ajudando, né? Esse pessoal que está sentindo frio. Frio está aí e tem gente que não tem blusa e está precisando. E a gente, é sempre importante a gente doar o que a gente não usa mais, o que não serve mais para a gente. E que alguém possa, né, usar para se proteger do frio. Então o momento é agora. Faça a sua parte também, tá? Ajude a gente a ajudar. Deixa eu abraçar aqui a Loilsa, Rio Novo do Sul, tá com a gente. Participando da promoção do Cineminha, Cine Unimed Litoral. Meu amigo Herbert Bahia, Campo Leopoldina. Abraço para você. Vamos descendo aqui pro nosso WhatsApp. Muitas mensagens. Marcelão Pato Roque aí. Fala, meu irmão, tudo bem? Vila Rica com a gente. Abraço pra você, tá? Abraçando também o Ronivaldo, chegou por aqui. Leonardo, Elizabeth Anequim, tudo bem? Santa Fé de Cima, ó. Gabriela também, do bairro Amaral. Álvares, já mandamos abraço aqui, tá no corre aí. Abraçando o João Marcos também. Toninho, e aí? Tudo certo, Toninho? Boa tarde.
2: Boa tarde, meu amigo.
1: Boa tarde.
2: BNH, Toninho Segurança, mandando alô pra Praxa, né, amor da minha vida. Verinha do Pula Pula, Chibinha, Gil, Marcos Bob, Nando Júnior, Marci Pintor, Arildo Florilinha, Duda Mel, Zé Paulo Bina, para Peixinho lá em Catagalo, para Daniel Marataís, para Vaguinho do Churrasquim, para Serginho do Posto de Mola, Aliança, ouvindo a Litoral lá.
1: Alô, Serginho!
2: Tarde, na horário do café. Para a turma de Una, Mundiçoeira, Cachoeira Alta, São Vicente, Gruta, Atijuca, Lambari, Urupi, Marapé. E na Litoral, tô muito legal nessa terça-feira, abençoada. Não posso esquecer no coleiro Tito Rio, que tá ouvindo a Litoral também. Vamos pra cima dessa terça que
1: Vamos
2: promete.
1: Vamos pra cima, Toninha. Semana tá só começando. João Marcos, abraço. Marlene, tudo bem, queridona? Abraço pra você, Caetano também tá por aqui. Um abraço aqui pra Eduarda Gomes também, Leidiné Cipriano, Neuzimar, tá no Boa Esperança. A Lohane Alves chegou por aqui também, Rubem Braga. João Paulo, Bela Vista. Cláudio Gomes também, tudo bem, Cláudio? E aí, tudo certo? Abraço pra você, queridão. Bruno Henrique chegou por aqui, tá no amarelo. A Isa também, do Jardim Itapemirim. Abraço pra você, Isa. Seguinte, ó, vamos faturar. Segura aí, já já a gente volta.
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João Vitor Braga, tá no Sumaré, participando com a gente. Boa tarde pra você. Deixa eu abraçar a Vanessa Braga também. Cláudia Gomes, e aí, Claudinha, tudo bem? Abraço, querida, Monte Belo. Meu amigo Zé chegou por aqui também. Zé Maria, São Luís Gonzaga. Thaís Pereira também. Vilagem da Luz, Henrique Queiroz, Boa Esperança. Mas quem tá por aqui, ó, Vinícius Gomes também. Abraços para você, Maria Auxiliadora do Ibitiquara, Giovanna de Somenezes também. Quem tá por aqui é a Alana Marcelli. Tá onde, querida? Magic Parque Litoral, boa sorte para você. Manda o bairro aí, tá? Ou cidade. Leonela também, abraço para você.

0: 5h56 agora na litoral. Daqui a pouco tem 45 minutos de busca sem intervalo. 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Vamos estar na torcida aqui. Meu amigo Robson Luiz, vulgo Robinho. E aí, meu irmão? Tá no carro, tá descendo a serra, tá onde? Tá ouvindo a gente? Tá levando a litoral de carona aí, me conta.
1: Fala, meu amigo Emerson.
0: Eu.
1: Boa tarde, meu
0: Boa
1: irmão.
0: Boa tarde.
1: Tô aqui ligadinho em você, na rodagem.
0: Tá na rodagem.
1: Descendo aqui de Domingos Martins.
0: Ah, é?
1: Chegando já em,
0: tá chegando.
1: Em Castelinho, ouvindo a melhor.
0: Boa.
1: Na litoral, eu tô mais que legal.
0: Abraço, meu irmão. Tamo junto, tá? Vem devagar, com calma, ouvindo a gente, sem pressa. Tamo junto. Vou abraçar também o Sérgio, chegou por aqui, grande Sérgio. Tá onde? Bom pastor? Abraço, Sérgio, é Magic Park Litoral. Roberto também já tá por aqui do Novo Parque, ele que não é o cantor, mas é o Roberto Carlos do Novo Parque. É isso, Roberto? Abraço, meu irmão. Vanessa Jesus também tá por aqui. Rui Pinto Bandeira, Magic Park Litoral. Alana Marcelli, Gilson Carone. Certinho, tá, Alana? É isso aí, participando com a gente. Deixa eu abraçar o Ney Inácio também. Ricardo Gomes chegou por aqui. A Bianca Alcântara, tá no Gilson Carone. Abraço também pra Lucinela Aiber, tá no aeroporto aí ligadinha com a gente. Alessandro tá por aqui também. Wesley, abraço pra você. Robson Nunes, Rui Pinto Bandeira, Cine Unimed Litoral, Eliciane Soares, na verdade é Leiciane Soares, São João, é? Vargem Alta? Abraço a todos aí de São João. Dil Moraes também tá por aqui, ó. No Ferroviários, o Matheus Ferreira participando com a gente. Abraço, Mateusão. Magic Park Litoral, boa sorte pra você. Vamos faturar já já, tô de volta.
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0: Bora pra cima, ótima noite pra você, terça-feira, finalzinho lá de terça-feira, já encerrou o expediente, né? Tá indo pra casa, tá no carro aí, obrigado pela carona, tá? Vá com calma, devagar pra chegar bem em casa, bom descanso, amanhã, quarta-feira, meiuca da semana, eu sei, vai começar tudo de novo e a gente vai produzir o dobro ainda. Abraço para você que está participando com a gente. Daqui a pouco o resultado da promoção com o Cinemia. 4 ingressos para o Cine Unimed no Shopping Sul. 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Semana começando, um Cinemia cai bem também. Cine Unimed Litoral é a palavra-chave para você participar. Dilcinho, me conta o que é que eu faço agora, Dilcinho?

0: da Litoral, eu tô mais que legal, Zé Neto e Cristiano Cadeira Cativa. Seguinte, ó, 6 e 7 agora, a promoção relâmpago agora, sorteio às 7 horas da noite. Atenção, acabou de chegar aqui, a produção liberou e a gente já manda pro ar pra você participar. Domingão agora, acontece a Cavalgada do Batom, a tradicional Cavalgada do Batom. 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Tem Mariana Capaz, os patrões Jessé Pimenta e ele, Camilo Págio, o dono do piseiro, é presença confirmada na Cavalgada do Batom. 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
2: 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Faz o L, faz o L, faz o L. Isso é DNA de GG, em Salvador, Bahia! Aí, ó.

0: Hora boa aqui no Litoral, resultado e promoção. Saindo aqui, 4 ingressos pro cinema. 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O filme é a sua escolha, fique à vontade para escolher. Quem vai pro cinema essa semana é você, ó. Roberto Carlos, que não é o cantor, mas é o Roberto Novo Parque, dá o telefone 3846. Parabéns, Roberto!
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0: É isso aí, ouvinte ligado, é ouvinte premiado. Que participa das promoções, só ganha quem participa. Já diz aquele ditado, não é verdade? 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E uma promoção que chegou agora, a gente já jogou aqui, tá bombando no WhatsApp. Domingão agora acontece a cavalgada do Batom em Jerônimo Monteiro, lá no Parque de Exposição. Evento dia todo, tem cavalgada, música ao vivo dia todo, é um sucesso, tradição. E aqui eu vou liberar para você ainda hoje, daqui a pouco no final do programa, um par de ingressos para você curtir a cavalgada do Batom, domingão agora, dia 7 de junho. 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Pode participar aí, tá bom? Fique à vontade para participar. Quem sabe você não fatura esse par de ingressos para cavalgada do Batom. Deixa eu abraçar aqui rapidinho essa turma aqui pelo nosso WhatsApp. Quem chegou por aqui foi a Camila Almeida, Tânia Alves também, a Thaís Silva e a Thaís Alves, abraço pra você. Juninho Silva também participando da promoção. Jones, Carol Agostinho Simonato, abraço pra você, tá? Alessandra Ferreira também. Verinha, e aí, tudo bem? Boa noite, Verinha, beijo no coração, tá? Some não. Quem tá por aqui também é o Cleiton Mota. Bairro Aeroporto, Cavalgada do Batom Litoral. Mila Fagundes também, Lohana, abraço pra você. Minha amiga Lina Maura, tá do Jardim Tapemirim. Dá um beijo da Dona Penha aí, tá? Daniele, abraço pra você. Robson Nunes, Vanessa de Jesus, ó. Primeiro lugar geral.
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0: Amor e Mendes aqui na Litoral, mesmo me larga. 6h32 agora, ótima noite pra você. Acabou não, tá? Estamos curtindo 45 minutos de música, sem intervalo comercial. Tudo certo por aí? Tá frio por aí? Fiquei sabendo que tá fazendo frio em Cachoeiro, tá ventando. Será que vem mais chuva por aí? Bom, a previsão é de mais chuva em algumas cidades do estado. Daqui a pouco a gente vai dar essa informação pra vocês. Mas antes, deixa eu mandar abraço aqui, ó. A Lohana tá com a gente, a Gracinha chegou por aqui. Johnny também, meu amigo Sebastião Inácio Vila Rica, ligado aqui na Litoral. Abraço pra você, Fábio. Tereza também, ó. Cavalgada no Batom Litoral. Abraçando a Thaís Pimenta, do BNH. Wagner Siqueira chegou por aqui. Juninho Silva, Maria Auxiliadora, já mandei abraço pra ti. Outro agora, Maria, abraço. Tamires também, BNH de baixo. Tá a turma toda participando das promoções com a gente. 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
0: Notícia sobre o tempo. Quase todo o Espírito Santo está sob alerta amarelo de tempestade e risco de granizo. O aviso foi emitido pelo Instituto Nacional de Meteorologia, o IMET, e é válido das 8 da manhã desta terça-feira até as 23h59 de amanhã. Ao todo, 75 municípios capixabas estão na área de abrangência do alerta. A previsão é de chuva de até 5 milímetros por dia, ventos entre 40 e 60 quilômetros por hora e possibilidade de queda de granizo. A orientação, então, é que a população acompanhe os avisos dos órgãos oficiais e também redobrem os cuidados durante o período.
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0: A Prefeitura de Cachoeiro de Itapemirim realiza na próxima segunda-feira, dia 8, mais uma edição do programa Emprega Cachoeiro. O mutirão de empregos acontece a partir das 9 horas da manhã no CRAS do bairro Jardim Itapemirim. Estão disponíveis vagas para auxiliar industrial, auxiliar operacional noturno, motorista de entrega, ajudante de entrega, assistente administrativo, auxiliar de marketing, analista de vendas e outras funções. Os interessados devem comparecer com o documento de identificação e o currículo atualizado. A ação busca ampliar as oportunidades de emprego e renda no município de Cachoeiro.
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1: Ah, meu Deus do céu, 6h46 agora, e aí? Esperançosos aí pro resultado da promoção? Vamos lá então! Um par de ingressos, passaporte pro Magic Park, tá montado ao lado da Top do BNH. Tá indo pra você, ó. Alana Marcelli, do Gilson Carone. Final telefone 1139. Parabéns, Alana!
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1: Participou, ganhou. 6h47 agora. Daqui a pouco tem resultado da promoção da Cavalgada do Batom. Par de ingressos. Já, já.
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0: Cola de em mim, Gustavo Mioto aqui na Litoral, oi. Primeiro lugar geral. Saudade, hein? Participação da Anitta. Bom resultado de promoção, hora boa agora aqui no final do programa. Par de ingressos para a cavalgada no batom que acontece domingão agora, lá no Parque de Exposição, na exposição de Jerônimo Monteiro. Dia todo, muitas atrações, vai ter cavalgada. E quem vai pra cavalgada do batom domingo é você, Lohana Anequim, do aeroporto, pela telefone 4937. Lohana!
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0: Bom, turma, vem aí a Rede Litoral, a gente se fala amanhã, tá? Forte abraço pra você, obrigado pela sua companhia, tchau!
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0: 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Na apresentação dos 60 minutos, direto só de música, sem comerciais. E ele todo bonitão, ainda mais. Arroba Alex Bono. Muito boa noite, Alex Bono.
1: Como é bom receber elogio seu. Boa noite, meu amigo maravilhoso. E sempre maravilhoso. Pra não falar gostoso aí, ó. Hoje eu tô deixando o Vale bem tímido pra caramba.
0: É mesmo.
1: Muitos elogios.
0: Eu, hein?
1: Acho que todo homem tem que elogiar outro homem.
2: Deveria. Boa noite, Litoral! Boa noite, Bono Bonito! Boa noite, Holly Bell Anderson! Gente, o que esse Bono tá aí treinando grave no microfone a ponto de seduzir o careca mais charmoso do Espírito Santo? Que ele disse um bem
1: quase
2: assim...
1: Quase saiu.
2: Tímido.
1: Foi.
2: Não tô acompanhando por vídeo, mas se eu tivesse olhado no vídeo, com certeza as bochechas estariam vermelhinhas de timidez pelo grave do Bono.
0: Um abraço, Diego Piedade, do Centro de Vitória. É porque não é nada combinado aqui, gente. A gente fala o que sair, saiu.
1: E aí... A gente vê se o Hollywood tá nervoso pelo pé.
0: Por quê?
1: Normal.
0: Tá normal.
1: Ele fica batendo o pé no chão.
0: O Dora!
3: Olá, Alex Bono e...
1: Dorinha!
3: Holiday! Vocês dois são a dupla do barulho. Eu começando meu trabalho aqui agora, entrando aqui com vocês, é tudo de bom. Levanta o astral da gente. Bora, bora, levando a noite aí. Como diz, nas costas, mas? Com fé e foco em Deus,
0: é isso,
3: bora Litoral. Paz e bem pra você. Oxi.
0: Paz e bem, Dora. Dora Soares em Colatina, ouvindo a gente em 95,3. Obrigado pela mensagem. Quer mandar a sua também?
1: Pode mandar pro
0: 2799986 10 50. Começar com eles aí, ó.
1: Maroon 5. Ui, que delícia.

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0: fazer barulho, Zeca Pagodinho!
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0: Na Litoral, eu tô legal. Muito bem, são 7h17. Você tá ouvindo 60 minutos direto só de música sem comerciais. Antes das participações, Alex,
1: manda.
0: Vamos lembrar aqui que tem ingresso pro show do Suel aqui pra você, hein? O show já é amanhã.
1: A gente tá igual o Papai Noel hoje. Vamos liberar pra 3 pessoas.
0: 3 sorteios?
1: Tô afim. Fia aqui pelos meus cálculos.
0: Já de balde, então.
1: 3. Então, cada pessoa, 2 convites.
0: Então tá, são 3 pares, então, cada um contemplado com um par. A senha você manda pra gente no WhatsApp.
1: Vou no Suel Litoral.
0: Vou no Suel Litoral. Você manda no 999-861050. Muito bem, ele mandou o vídeo. Deixa eu tentar rodar aqui o vídeo dele e a sua participação também do Marcelo Lima.
2: Boa noite, Rony. Boa noite, Alex. Boa noite, Marcelo Lima, por cá.
3: Sim.
2: Passando pra desejar uma excelente noite de terça-feira.
0: Valeu.
2: Um feliz aniversário aí pra todos os aniversariantes do dia.
0: Ah.
2: E amanhã, véspera de feriado. Né? Mais um feriadinho na semana pra gente curtir.
0: É isso.
2: Um abraço a todos. Boa noite.
0: Boa noite, Marcelo Lima. Rapaz, o som tá alto no carro aí, Marcelo.
1: Fez até uma inserção a mais.
0: Obrigado aí, cara, pela participação, tá bom? Ô, Fábio!
4: Boa noite, meus amigos da Rádio Litoral FM. Sou o Fábio Araújo de Bela Aurora.
0: Ah.
4: Encerrando mais um plantãozinho aqui no Hospital São Lucas. E como sempre, aquele alô especial a todos os meus colegas do hospital. Gente, um abração, fico com Deus todos, boa noite.
0: Você também, Fábio Araújo, obrigado, cara, pela participação também, bom descanso. Beijo pra Magrela, de Porto de Santana. Mandou aqui um vídeo curtinho, na garupa da motoca. Deve ser no moto aplicativo,
1: dança,
0: né?
1: Da motinha.
0: Beijo, Magrela, boa noite pra você. Pro Márcio Gleick, que mora no Córrego Sergipe.
1: O Márcio Gleick, governador Lindenberg.
0: É isso. Deixa eu ver aqui mais quem. Vamos aqui. Ontem nós falamos ao vivo com ela.
1: Belezinha.
0: Ela tá aqui com a gente hoje.
1: Eita, Lelê.
5: Boa noite, Rony Meire, Alex. Boa. Eita, Lelê. Atenção, bebês. Natural, tá mais que legal. Bora que bora, vamos que vamos. Atenção. Amanhã é quarta. Amanhã é quarta de geração.
0: Ah.
5: E falar nisso, Rony Meire. Sábado passado, eu esqueci de falar pra vocês ontem. Eu ouvi o Geração, tava top demais.
0: Você curtiu, meu, né?
5: Marcelo Rangel quebrando os corações, nosso. Entende? É isso aí. Beijo para mim, para todos ouvindo da número 1. Beijo para o Matheus e beijo para todos.
0: Beijo, Berê. Vou aproveitar aqui, Berê e Alex Boni, ouvintes. E ela falou aqui do Marcelo Rangel, falou de quebrando os corações. Mês de junho, mês dos namorados.
1: Ah, tá caprichando no amor agora,
0: semana
1: é isso mesmo?
0: Vem, não, porque semana que vem a gente tem uma programação. Tem uma novidade, um presentinho para quem gosta de músicas mais românticas.
1: Eu espero que você acrescente uma tradução da noite lá, tá?
0: Então vai ter.
1: Vai ter?
0: Vai ter.
1: Moleque.
0: Vai ter poesia, vai ter tradução.
1: É mesmo? Vai ser um Geração Especial sábado
0: não,
1: agora?
0: Não, vai ser Geração não.
1: Mentira que tem um programa especial pra isso.
0: No...
1: Como é que eu não tô sabendo disso? Não conta nada, cara. Eu vou discutir relação com você. Não é possível.
0: É uma empresa de comunicação, né? Que não funciona
1: agora. Que isso, cara?
0: Então, no dia 12 de junho, dia dos namorados, nós teremos uma noite dos namorados.
1: Dia 12.
0: Sexta-feira.
1: Sexta-feira, sem ser essa próxima.
0: Você vai ser liberado mais cedo?
1: Não. Pelo amor de Deus. Não.
0: Sim, vamos fazer uma edição especial.
1: Mas é o dia do jogo, cara, não, né?
0: Não, o jogo é de dia 13.
1: Ah, tá. É dia 19 que vai ser nascido.
0: A estreia do Brasil vai ser dia 13.
1: Me conta essa história, eu vou ser liberado que horas?
0: A partir das 10 já vai começar o programa.
1: A partir das 10. Ótimo, então eu vou ouvir já sei até onde.
0: Safadinha.
1: Ai, meu Deus! Meu Deus!
0: Não, fica ouvindo aí. Estamos preparando um programa especial pra matar a saudade, mas não vai ser o Saudade, vai ser o Litoral 2.
1: Litoral 2 começando 10 horas com a apresentação de Rony Meire. Você vai até que horas?
0: Especial. Acho que vai ser de 10 à meia-noite, eu acho.
1: Não, o Litoral 2 vai até 4 da manhã.
0: Mas não, de sexta-feira não. O programa é de domingo a quinta.
1: Por que você não mata a saudade mesmo e vem fazer estranhar um vídeo?
0: Ah,
1: toma vergonha, Rony.
0: Calma.

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0: Minutos, que saudade. Marília Mendonça, como faz com ela? Aqui nos 60 Minutos de Músicas. Ó, última chamada, daqui a pouquinho tem resultado de promoção. Tem ingresso pro show do Suel. O show já vai ser amanhã, hein? Amanhã no Gordinho Sambão. Então, pra você participar, tem a senha.
1: Manda aí, vou no Suel Litoral. E a chance tá grande pra ganhar isso daqui, hein?
0: São três chances, hein?
1: Sim, três pessoas vão levar. Cada uma um convite pra ir sozinha.
0: Não é ruim? Não, cada um. Opa!
1: Tô brincando.
0: Vou no Suel Litoral, manda aí no WhatsApp.
1: É, o 999861050. Você sabe que eu já trabalhei em uma rádio que fazia isso, né?
0: O quê?
1: Tava um convite, cara.
0: Um?
1: Eu ficava morrendo de vergonha. Ah.
0: Não, você me fez lembrar agora uma vez um ouvinte, a gente sorteou com cortesia de motel. E aí ele perguntou se podia levar acompanhante.
1: Ah, você tá brincando, cara.
0: Você tá falando sério.
1: Não, mas meu Deus.
0: Aí, mas aí, a gente ri, mas pela simplicidade, sei lá.
1: Não, é meme. Não é. Mas tem caso da pessoa sozinha. Eu, por exemplo, já fui pro motel sozinho.
0: Pra dormir só?
1: Não. Pra relembrar um momento especial de alguém que te deu um pé na bunda. Aí eu fui no mesmo lugar, no mesmo quarto.
0: Pra sofrer, ali você pra quase sofrer.
1: Levei ali um, né, um esquisinho. Vou aproveitar a sauna, vou lembrar dos momentos. Botei o Whitney Houston pra tocar, mas aí fiquei bêbado e chamei
0: chorando
1: amigo.
0: Chorando horrores.
1: Aí fiquei bêbado e chamei amigo. Aí a gente fez uma festinha lá. Mas fui pra isso, cara.
0: Eu já fui pra dormir. Da pernoite.
1: É, eu fui mesmo pra chorar, pra relembrar um, um momento de uma história horrorosa.
0: Que
1: não.
2: Boa noite, Holliber, DJ Lex Bono, amigos da Rádio Litoral.
0: Boa.
2: O mês de junho é um mês recheado de prêmios, né, na Rádio Litoral. Aham. Parabéns aí a toda a família Litoral. Estamos aqui sempre na escuta, ouvindo a rádio número 1 do Espírito Santo.
0: Sim.
2: Parabéns aí a todos. E estamos juntos aqui. Curtindo.
0: Valeu.
2: Na Rádio Litoral. Obrigado.
1: Oi, Joel.
0: Muito obrigado, Joel Flores, pela sua participação também aqui na Rádio Litoral FM. É isso.
1: Tem mais alguma história de um hotel?
0: Não. Música.
1: As pessoas têm com você,
0: música,
1: né?
0: Música.
1: Cada voz. É.
0: Por quê?
1: Uai, saudade litoral, litoral A2 à noite. É uma loucura, meu filho.

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0: 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Atenção, atenção!
1: Vamos liberar um monte agora, hein? Vamos lá, para de convites para curtir o Suel no Gordinho Sambão, 3 de junho, amanhã. Quem vai curtir o primeiro ouvinte contemplado é o final do telefone

0: 297, Fabrício Gomes, parabéns, congratulations, the next one é final do telefone 4404, Fabiola de Lima, de Santa Paula, parabéns, and the triste, cara, perdi três triste, qual é o problema? Parabéns pra Jamile Lima, final do telefone 1703, os três contemplados.
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4: Vocês ganharam, parabéns. Amanhã, no Gordinho Sambão, muito bem. É, a vinhetinha dele. É isso. Alex Bono, bom trabalho pra você, parceiro.
0: Muito obrigado, meu amigo. Boa volta pra casa.
4: Muito obrigado por todas as participações. Amanhã, quarta-feira, véspera de feriado, tamo aqui, hein? Normal, normal. Expediente normal amanhã.
0: Até amanhã, né?
4: Isso, até amanhã.
0: Até amanhã é normal pra você, né, meu amigo?
4: É, depois, porque aí depois, vai ser a minha vez.
0: Vai ser a sua vez. E a minha vez de trabalhar.
4: Fica com Deus, tá? Obrigado pela companhia, pela sua audiência aqui na Litoral, primeiro lugar geral.

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1: Tantas horas da noite, a gente vai te fazendo companhia, tudo bem? Litoral. Eu sou Alex Boni, agora tamo junto, hein? Boa noite, crianças. Vamos chegando pra mais uma sequência de 45.
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1: Tudo bem com você? Espero que sim. Se não tiver, vai melhorar. O negócio tem que sentir coisas boas sempre e atrai. Primeira coisa, né? Uma coisa boa pra geral. Feriadão se aproximando. Amanhã, então, véspera de feriado. A nossa sexta-feira vai antecipar. Aí vai repetir. Sexta, sábado. Ah, moleque. Tá vindo Copa do Mundo. Pô, festa pra caramba. Só coisas boas, viu? Só pensar um pouquinho positivo que tudo dá certo. Vamos nessa? Manda tua fofoca aí. 27 999861050. Já já você ao vivo. Mais tarde tem você no comando. E mais à noite, outra edição do Você no Comando. Bem, a noite tá repleta de coisas boas. Bora começar.

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0: Só fala uma coisa, quem vai passar o Dia dos Namorados solteiro vai sofrer nessa rádio. Aí sim, cara, porque o bicho tá pegando aqui. Que é isso? Que música, hein, Marcelão? Tá louco.
1: Aquele abraço.
0: É, delícia demais. Vou te falar, uma delícia. Ai, meu Deus do céu. Um abraço especial, Vanusa Brioli sempre ouvindo. Drica Santos também aqui na área. Litoral. Salve também pro Denizinho, a turma que sempre participa aqui, os nossos motorista de aplicativo daquela carona e vai até tarde comigo. E é isso que vamos fazer hoje, né? Até as 11, estamos juntos aqui na número 1.

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0: Você vai anotando essa sequência. Toda vez que você ouvir 45 minutos de edição premiada começando, você anota porque o prêmio tá bom. Lembrando que você anotando a sequência inteira, depois você vai pro site litoralfm.com.br. É uma Smart TV 70 polegadas, mais uma camisa oficial da seleção brasileira. Tem kit churrasco pra você com picanha e fardo de cerveja. A parte da picanha é interessante, né? Quem ganhar, pode ter certeza que eu vou pedir para participar desse churrasco. Na cara de pau, porque eu sou desse nível. Só Deus na causa. Vamos pro nosso querido WhatsApp, 27999861050. Tem a turma aqui. Bota a turma, porque já tem uns 5 pedidos aqui no Você no Comando bem antes, cara. É a galera que não faz fofoca comigo antes. Vocês têm que começar a fazer isso. Você manda fofoca e depois manda Você no Comando. Certo, criancinhas? Aí eu gosto, cara. Aí eu gosto demais. Mas os pedidos estão legais, cara. Falando em anotar a sequência aqui, quem que falou? Cadê? Foi a... Ixi. Ah, tá. Adriele. Achei. Adriele Bragança e Elia das Caieiras. Meu Deus! Essa música em inglês que não acho o nome e o cantor, porque não sei escrever e entender inglês. Não tem erro, não. Essas coisas, você pode escrever tudo errado. O nome da música é Naked. O que é Naked? O que foi? É isso, pelada, naked, James Arthur, James Arthur, pronto, tá tudo certo. Fala, meu amor.
3: Oi, Bono, oi, tudo bem? Aqui é Eliane de Sete Lagoas, Minas Gerais.
0: Que demais.
3: Sou super amiga da Drica.
0: Maravilhosa.
3: Eu vou te fazer pedir um favor,
0: Fala,
3: Bono.
0: Meu amor.
3: É, ela fala muito bem de você comigo, a vida inteira a gente não se conhece.
0: Fala bem mesmo?
3: E sempre ela fala muito bem de você comigo, oh. Então hoje eu resolvi mandar esse áudio pra você, pra você mandar um grande abraço pra minha amiga do coração, a Drica.
0: Tá ótimo.
3: Um abraço, ainda a gente vai se conhecer, vou aí pra Drica se Deus quiser.
0: É.
3: Entendeu?
0: Isso.
3: Um abraço pra você aí, e pra todos aí da rádio, viu?
0: Demais.
3: E eu quero que você deseje um abração pra Drica.
0: Tá, todo dia.
3: Manda
0: todo,
3: pra ela, por favor.
0: Todo dia tem um beijo pra ela, beijo pra Drica e também pra Keilane. Pronto. E vem pra cá, saudades Minas, uai. Saudade mais de Minas, uai, sou. Gente, Bel, beijo pra você, encerra uma... tá pedindo alô aqui pro esposo Matusalém. Lá na oficina Império Diesels, netos Raniel, Miguel, Henrique, Azef, Benjamin. É isso? Mas, gente, aqui, ó, Thierry, Anderson, Tiffany, Telane, Jussari, Stephanie, pronto! Quem mais aqui participando? Cara, apareceu um monte de áudio aqui, mas eu acho que é tudo Você no Comando, certo, criancinha? Deve ser. Esse programa é um sucesso de audiência, mas o bom que eu paro de enrolar e toco música. Já tô tocando, né? Essa é a parte boa desse horário, vai! Eu falo com música de fundo! Essa daqui é uma clássica, hein? Quem lembra? Santa Maria, Santa Maria. Hora de rezar. Santa Maria, pronto! Daqui a pouquinho a gente volta com mais fofocas.
4: Rodrigo, eu sou teu amigo e tenho que te alertar, cara. Meu, alertar o quê, velho? O que você vai falar de novo, velho? Falei mil vezes, eu não vou te falar de novo. Você tá de sacanagem, cara. Sai daí.

0: em Fortaleza. Muito obrigado, galera.
1: Muito obrigado. Olha, essa música é igual aquelas músicas de antigamente que vai assim com Deus, agradecendo. Que legal, que demais. Bom, estamos aqui ao vivo na número 1, essa é a programação da Litoral. Daqui a pouquinho você no comando já com 300 pedidos. Gosta sim, porque tem essa edição e tem a outra edição. Daqui a pouquinho, 20 para as 11 horas da noite. Mas agora a gente se delicia com essa sequência de 20 para as 10. Por isso que não vai rolar muito, não. Mas vamos aqui às fofocas. Crisinha, meu amor.
2: Ei, Alex Bono, boa noite, meu amor. Cheguei, já cheguei chegando te ouvindo.
1: Maravilhosa.
2: Uma ótima noite pra nós. Beijos da sua Crisinha de Vila Graúna.
1: Um beijo pra você. Ô, Margo, o seu você no comando ficou meio assim, cara.
3: Alex, já que tô no comando, rola pra...
1: É isso que ficou, viu? Parou tudo. Então grava de novo esse negócio pra gente ouvir direito esse negócio, fechou? Tem aqui, caramba, quanto pedido, pelo amor de Deus, eu fico maluco. Putz, tinha um de fofoca aqui. Meu Deus, quanto pedido. Fala, Lucas.
4: Fala, Alex Bono. E aí? Já que você quer uma fofoca, eu
1: quero.
4: Vou te contar uma fofoca.
1: Conta.
4: Mês dos namorados e um amigo meu descobriu que foi corno. Aí é doído, hein?
1: Nosso Deus.
4: O que, que faz numa situação dessa? O cara tá depressivo.
1: O que, que faz numa situação dessa? Primeira coisa que você faz é isso aqui, ó. Coloca uma música romântica, pensa naqueles momentos maravilhosos, pega esse trauma que rolou agora com você, joga fora como se fosse um vírus, aí você instalou um novo antivírus, aí ele vai deletar toda essa dor, olha isso, que profundo. E é isso, afinal de contas, dia dos namorados é assim, uns ganham presente e outros ganham experiência. É uma loucura isso, né, cara? É uma loucura. Tá bom, é o dia dos namorados pra quem tá assim, igual eu, solteiro. Pra quem leva chifre perto do dia dos namorados, agora é sério, é dor profunda, hein, cara? É dor profunda. Mas qualquer coisa dá um troco, né? O que, que foi? A mulher pegou um cara? Pega o cara também, pronto, dá um troco nela. Vamos de música.

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3: 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Pô, criancinhas, o botão, cara, aperta o botão direito, que sacanagem, é.
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3: Vamos nessa, só a primeira edição do Você no Comando. A gente começa com o pedido do aniversariante do dia. Happy birthday to you.
6: Boa noite, Alex Bono.
3: E, Sérgio,
6: e já que eu tô no comando... Quero ouvir Nati Roots. Quero ser feliz também.
3: Linda.
6: Quero eu.
3: Mandar um acústico aqui.
6: Queres tu, queremos todos.
3: É isso.
6: Um grande abraço. E na Litoral estou mais que legal.
3: Bom, amigo, fui. Aproveita muito seu dia aí nas gringa. Parabéns pra você, felicidades. Obrigado por escolher aqui sempre a gente. Sempre com muito carinho. Tamo junto, Sergião. Parabéns.

0: No comando, boa Sérgio, quero ser feliz também. Sonzeira, agora mais um pedido delicioso. Vocês vão desenhando perfeitamente você no comando. Fala, Raquelzinha.
1: Boa noite, Alex. Boa. Aqui é a Raquel, motorista aplicativo. Eu no comando quero pedir Skank, Acima do Sol. É isso aí, na Litoral Tomás, que legal.

0: você no comando aqui na Litoral. Vai, David.
1: Boa noite pra você. Como é que tá aí no Espírito Santo?
0: Tá tudo bem.
1: Tá fresco, né?
0: Tá fresquinho.
1: Tá 19 graus, tá mais ou menos a temperatura.
0: Tá gostosinho também.
1: Deixa eu falar, manda pra gente aí, Carlos Brown Jr., só os loucos sabem. Música épica.
0: Demais, né?
1: Essa aí é top, viu? Manda um abraço pra você aí. Fique na paz, tamo na Litoral, tamo junto por aqui. Valeu, valeu, tchau, tchau.
0: Valeu, David, obrigado pela carona aí. Nosso motorista de aplicativo pro Brasil inteiro. Charlie Brown Jr., mais um clássico gostosinho pra ouvir nessa noite.

0: Boa, Charlie Brown Jr., só os loucos sabem. Fechando bem só essa edição do Você no Comando, porque daqui a pouquinho 20 para as 11 tem outra. E a turma que pediu música aqui pode esperar, pode esperar. Antes aqui de ir pro intervalo maravilhoso que a gente ama, vamos colocar aqui a turma no ar. Vamos lá, Vivi. Vivi gosta do Você no Comando, né, Vivi?
1: É, litoral. Vivi do condomínio Vila da Mata.
0: Hello! E aí?

0: no comando, vi agora mais de 300 à minha frente, mas eu quero ser 301,
1: tá
0: 302, vai estar com vocês. Alô, Alex Bob.
1: Que demais.
0: É nóis, Paralamas do Sucesso, Lanterna dos Afogados, é nóis. Uhul.
1: Você pediu uma boa, cara, eu jurava, porque eu não ouço o áudio inteiro, eu gosto de surpreender no ar, né, criancinha? Eu pensei que seria só um alô básico, mas tem um pedido muito bom. Eu vou abrir com o seu pedido, então, próximo você no comando. Salve aqui pra Berezinha. Deu dica aqui que a gente falou aqui do Dia dos Namorados. Eu dei uma dica maravilhosa, né, cara? Maravilhosa. Se você é chifrado, né, você vai e pega a mesma pessoa e dá o troco. Não é isso? É isso. Berezinha, beijo pra você. Alex tem namorado que bloqueia a gente pra não dar presente. É igual o carnaval. Uns termina antes e depois querem voltar desse modelo. É sério mesmo? Será que tem isso, cara? Bloqueia só pra não dar presente, pra não gastar dinheiro? Talvez seria o meu caso, mas é porque eu tô com zero tostão. Não, mas não, conversa, a pessoa vai entender, né? Eu acho que é assim. Só Deus na causa. Sabe que pro Alex também, meu xará. Drica, beijo pra você. Drica, você tá indo pra um caminho muito complicado, minha filha. Sabe por quê? Porque você tá pedindo pra eu escolher a música, cara. Isso daí, meu filho, se começar a fazer isso, eu vou gostar, mas pra um caramba, mas isso não é legal, cara, não é legal. Eu tô tirando espaço de ouvir, não pode, cara, não pode. Mas vocês já estão mandando muito bem, muito bem, muito bem. Jonathan, Suelzinho, daqui a pouquinho, Vivi aqui, já foi, Joel Flores, País do Futebol, Geisebel Serra Marra, o Seixas, também aqui a Berezinha com Bloqueado, Osérias Silets, Osérias, Sandy Júnior, no próximo você no comando 20 para 7, cara, e é muita mensagem chegando. Mandar um salve aqui pro Douglas, a turma também da Multivix, que tá curtindo aí, beijo Douglas, seu lindo. Ai, meu Deus do céu. Bem, Jodi também aparecendo por aqui. Agora, daqui a pouquinho, então, 20 para as 11 e outra edição do Você no Comando. Enquanto isso, segue lá no arroba Alex Bono, com dois N's. Lá no Instagram, hoje, teve um vídeo aí de encerramentos. Você vai lembrar, cara. Lembra quando as TVs encerravam o horário para fazer uma manutenção ou ficar mesmo aquele tempo fora do ar na madrugada? Ficava só em colobar, então. Tem ali umas vinhetas de encerramento que eu acho que você vai gostar de cada canal. Dá uma olhada lá no arroba Alex Bono com dois N's, tá? Muito bem, por todo o Espírito Santo, pra você que ouve a gente na Litoral Cachoeira, Litoral Linhares, Litoral Colatina e na Grande Vitória. Eu volto às 10 horas ao vivo aí pra todo o Espírito Santo, então. Fechou? Fechou? Aguardo todo mundo? Espero que sim, né, criancinhas? Caso não, obrigado pela audiência. Aí amanhã às 6 horas estamos aqui. É dia de geração, inclusive, tá bom? É isso, terçou com feriado próximo. Amanhã a gente cessa.

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